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2: Detonando tudo. Danny Ocean e Justin Kyles. Quantas vezes?

0: só da pop. Fechando mais um bloco, Saja Boss, Andrew Joy, Neck Wave e muitos outros, tá? Também na sequência teve Justin Bieber, Sorry, e Tove Lo com CJ Lewis, Hit. Aqui na sequência, só sucesso.
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0: A gente toca muito mais, ó.
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2: Detonando tudo, Jimin e Sofia Carson, Slow Dance.

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0: Sky, Dance Monkey, Paramore, Still Into You e Rock By com Anne Mary, tá bom? Muito bem, gente, tem muito mais aqui, ó.
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0: É, dá tempo de muito mais, se liga só.
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3: Expresso de Notícias no ar. É você bem informado de hora em hora. Hoje é quarta-feira, 26 de agosto, ano 2026. Aqui Diego Soares trazendo as informações para você. A inteligência artificial é usada por muitos como uma confidente para desabafos, como um amigo que escuta os problemas e traz soluções. Às vezes ela assume até mesmo o papel de terapeuta. Porém, de acordo com o posicionamento dos profissionais da área de saúde, isso é extremamente problemático, uma vez que a IA não tem empatia real e nem ética profissional, além de ter uma tendência a concordar com o usuário para mantê-lo engajado. A arrecadação federal fechou o mês de julho em quase 290 bilhões de reais, o que representa um crescimento de 9% em relação ao mesmo período do ano passado, já descontada a inflação. Os dados foram divulgados na última terça pela Receita Federal. A China afirmou que não vai interromper as negociações comerciais com o Irã e que irá tomar todas as medidas para resguardar seu direito e interesses. A declaração ocorre após a ameaça dos Estados Unidos, que prometeu punir países que não acatarem as sanções econômicas impostas por Washington contra Teerã. O governo chinês afirmou ainda que considera as sanções norte-americanas ilegais. Nevascas em 6 dos 8 estados da Bolívia deixaram cerca de 20 mil famílias desabrigadas. Outras 82 mil famílias foram afetadas de alguma forma pelo mau tempo. A condição climática é pouco comum no país e afetou principalmente as regiões oeste e sudoeste. Este foi o Expresso de Notícias comigo, Diego Soares. Nós voltamos a qualquer momento com mais informações para você. Uma ótima quarta-feira.
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6: Bora detonar com uma brazuca de Juliette e Marina Sena, Quase Não Namoro.

0: quarta-feira aqui na melhor sintonia. Antes, Jota Quest com Tim Maia, Acendo Farol, e ainda Charlie Puth, Attention. Oh, coisa boa ter estado com você por aqui nas últimas horas. Eu vou encerrando o Detona Mix de hoje, mas amanhã, ó, encontro marcado por aqui na sua sintonia para muito mais sonzeira pop aqui na sua programação, tá bom? Um grande abraço e até lá, valeu!
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2: Boa noite, seja muito bem-vindo ao nosso tradicional ponto de encontro sonoro nesta quarta-feira, 26 de agosto. Eu sou Kleber Salles e o Love Time está no ar para garantir a trilha sonora perfeita para o seu descanso. Relaxe, respire fundo e aproveite a nossa curadoria.
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2: John Secada, Just Another Day.

0: E fechamos o nosso primeiro bloco com Phil Collins e a sensível Do You Remember? Uma balada suave que destacou o talento do artista para criar melodias marcantes com arranjos impecáveis.
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7: Expresso de Notícias no ar, é você bem informado de hora em hora. Hoje é quarta-feira, 26 de agosto, ano 2026. Aqui Diego Soares trazendo as informações para você. Irã e China se posicionaram nesta terça. As novas medidas anunciadas pelos Estados Unidos para tentar isolar a economia do Irã dos seus principais parceiros comerciais. Quase 6 meses após o início dos ataques dos Estados Unidos e de Israel, o governo Donald Trump anunciou que as nações que continuassem a negociar com o Irã correriam o risco de saírem do sistema financeiro baseado no dólar. Scott Bessent, secretário do Tesouro norte-americano, porém não deu um cronograma, nem identificou quais países poderão ali ser os alvos. Há poucos meses das eleições, uma onda de ataques de gangues preocupa o Haiti. A investida dos grupos violentos foi na comunidade de Kenskoff. Pelo menos 47 pessoas foram mortas e outras 22 ficaram feridas, segundo a agência Reuters. Em uma semana, as denúncias de possíveis irregularidades das campanhas eleitorais quase quadruplicaram, segundo dados do Tribunal Superior Eleitoral. Na quarta-feira da semana passada, o sistema Pardal registrava já 1.103 denúncias. Nesta terça, o número saltou para quase 4.100. Este foi o Expresso de Notícias comigo, Diego Soares. Nós voltamos a qualquer momento com mais informações para você. Uma ótima quarta-feira.
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0: 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A jornada musical segue com a delicadeza de Janet Jackson em Again.

0: Quarta-feira, 26 de agosto. A pausa reconfortante no meio da sua semana acontece aqui no Love Time.
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0: Simply Red, Stars.

Finalizamos o terceiro bloco com Vanessa Williams em Colors of the Wind, a emocionante canção vencedora de prêmios que traduz respeito.

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6: O seu momento de descanso noturno ganha a balada de Elton John em Nikita.

0: Finalizamos o quinto bloco com Mariah Carey e o clássico Vision of Love. A faixa que revelou ao mundo a técnica impecável e o alcance vocal extraordinário da artista.
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0: E a gente abre a sequência de encerramento com o clássico da Disney com Peebo Bryson e Regina Bell em All New World.

Finalizamos a nossa quarta-feira com o dueto atemporal de Natalie Cole e Nat King Cole em Unforgettable. Eu sou Kleber Salles, agradecendo a sua audiência impecável. Tenha uma noite de sossego e um sono revigorante. Até amanhã. 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
2: Começa aqui o programa Pontos de Encontro, muito prazer, eu sou Jonatas Gonçalves.
3: Eu também já estou por aqui, me chamo Lilian Flores e vamos fazer parte das próximas horas da sua programação. Então, prepare-se, porque vai começar agora a nossa primeira sequência musical de hoje.
2: São 25 minutos ininterruptos, agora na sua sintonia.
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0: perfeita ser esta sequência, viu? Gostei demais.
1: Quem não gosta, né? Música boa é especialidade aqui da nossa sintonia. O ponto de encontro volta já.
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0: Muito bem, prepare-se para mais 25 minutos de boa sequência musical.
1: Isso aí, hein? São 25 minutos sem parar, só com as melhores músicas escolhidas pra você.
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0: Fechando a conta nesse bloco musical aqui em nosso ponto de encontro.
1: Ai, ficou um gostinho de quero mais nessa última canção aí da sequência, hein?
0: Uhum.
1: Menos mal que a gente volta rapidinho com muito mais aqui na programação.
0: Rapidinho, a gente já volta.
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0: O som do romantismo está presente em sua programação.
1: E vem chegando mais uma sequência cheia de sucessos maravilhosos, hein? Confere aqui com a gente.
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0: levando pra você o melhor da música romântica, com melodias leves e agradáveis.
1: Vamos fazer uma pausa aqui, porém é bem rápido, continue conosco.
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0: É muito especial o ponto de encontro todos os dias aqui na sintonia e, claro, né, com você sempre.
1: É pra ficar ainda melhor, chegando mais uma bela sequência musical.
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0: Mais uma boa sequência, assim é o nosso ponto de encontro.
1: É verdade, e a gente se encontra aqui todos os dias porque sempre trazemos momentos agradáveis para você. Então fica aí, fica à vontade que nós voltamos já.
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1: Vamos em frente com o nosso programa Ponto de Encontro de hoje. Uma excelente sequência musical te espera nos próximos minutos aqui na sintonia.
0: É isso mesmo, Lilian. São exatos 25 minutos sem intervalos aqui na nossa programação. Eu sou o Jonatas Gonçalves e te convido a viajar com a gente no mundo da music.
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0: Este é o nosso ponto de encontro. Músicas lindas completando mais uma parte da nossa programação.
1: E ainda estaremos bem longe do fim por agora, viu? Pois no intervalo temos mais uma sequência especial para você. Não saia daí.
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0: Já estamos por aqui e nós queremos sempre ser os porta-vozes do seu coração.
1: É isso aí, estamos aqui no ponto de encontro, querendo sempre traduzir as suas emoções em grandes clássicos. Vamos conferir na nossa próxima sequência musical.
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0: clássicos musicais dos cinemas, da TV e grandes sucessos do rádio estiveram reunidos na edição de hoje.
1: Pois é, foram ótimas as nossas sequências de hoje, porém o tempo já está acabando. Eu sou Jonatas Gonçalves e me despeço por aqui.
0: Eu sou Lilian Flores e um grande beijo no coração de cada um que ficou ligado com a gente. Tchau, Jonathan.
1: Tchau, gente. Até a próxima.
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Obrigado!

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2: Olá, bem-vindos. Hoje é quinta-feira, 27 de agosto. Me chamo Diego Elias e é um prazer estar contigo em mais uma edição por aqui. Confira as manchetes. Perfil da cafeicultura brasileira amplia a demanda por tecnologias adequadas a diferentes escalas. Feijão, vendedor firme, sustenta a alta do carioca mesmo durante a terceira safra. Frigoríficos de Mato Grosso aumentam exportações de carne bovina para a Espanha em 172% em julho. Tecnologia de plantio contribui para o potencial produtivo das lavouras. Saiba de tudo isso ao longo do programa de hoje. Fiquem ligados, o Painel Sertanejo começou.

Levantamento inédito do Sebrae mostra que 54% dos produtores de café do Brasil são pequenos negócios com propriedades menores que 20 hectares, enquanto médios representam 38% e grandes 8%. Para atender a essa demanda, a empresa Celgrom desenvolveu uma nova selecionadora óptica voltada a pequenas e médias operações. O equipamento realiza a identificação e remoção de impurezas e defeitos, melhorando a qualidade do lote. A primeira versão da máquina foi projetada para o café Conilon, variedade comum no Espírito Santo, onde a área média das lavouras é de 8 hectares. O equipamento possui capacidade para processar entre 45 e 60 sacas por hora, permitindo automatizar o final da linha de produção de forma compatível com a escala do produtor.

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Mesmo com o avanço da colheita da terceira safra, as cotações do feijão carioca registraram alta nos últimos dias no mercado brasileiro. De acordo com o CEPEA, após comercializarem os volumes necessários para obter caixa, produtores passaram a armazenar parte da produção, fortalecendo sua posição nas negociações. A postura mais firme dos vendedores reduziu a oferta disponível no mercado, sustentando a elevação dos preços, sobretudo nos lotes de melhor padrão. Pesquisadores do CEPEA destacam que, embora a produção da terceira safra apresente perspectiva superior à do ano passado, o volume ofertado não tem sido suficiente para conter a valorização diante da busca ativa dos compradores.

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Em julho, os frigoríficos de Mato Grosso ampliaram em 172% as exportações de carne bovina para a Espanha, na comparação com junho, passando de 549,7 toneladas para 1.400 toneladas. Segundo o Comex Stat, também houve crescimento nas vendas para os Estados Unidos, com alta de 66,6% no mês, 5,3 mil toneladas, e para o Chile, com elevação de 37,4%, 6,8 mil toneladas. No acumulado de janeiro a julho de 2026, Mato Grosso exportou 457,1 mil toneladas de carne bovina, gerando 2,8 bilhões de dólares em receita. O resultado representa alta de 29,6% no volume e de 51,2% no faturamento, frente ao mesmo período de 2025, impulsionado pela maior eficiência do setor.

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0: Na última sexta-feira, dia 21 de agosto, foi celebrado o Dia da Semente, insumo cujo desempenho em campo depende diretamente da qualidade da semeadura. Para garantir a distribuição uniforme e a profundidade correta, a Massey Ferguson destaca a plantadeira Momentum, voltada para grandes áreas. A máquina possui as tecnologias Smart Frame, que distribui o peso de forma automática na estrutura, e Rake Transfer, que evita o levantamento das linhas em terrenos irregulares. O modelo conta ainda com o dosador V7 e o controle de fertilizantes V-Apple. E segundo ensaios de campo, o conjunto tecnológico pode proporcionar ganhos de produtividade de até 3% na soja e 2,3% no milho safrinha. Na semana encerrada em 21 de agosto, as cotações do CPEA Esalq registraram um forte movimento de alta comparado com o dia 14. O açúcar disparou para R$ 104,37, alta de 6,61%, seguido pelo arroz, a R$ 76,17, alta de 3,45%. Milho a R$ 67,90, alta de 2,34%. Algodão a R$ 4,27 por libra peso, alta de 2,02%. Bezerro a R$ 3.211,43, alta de 0,72%. E café arábica a R$ 1.803,76, uma alta de 0,54%. Na contramão, o boi gordo recuou para R$ 343,20, uma queda de 1,02%. E avaliando o cenário geral de 2026, o arroz se consolida como o grande destaque positivo do mercado, mantendo uma vigorosa e ininterrupta escalada desde junho. O açúcar demonstra intenso fôlego de recuperação após as mínimas de julho, rompendo resistências e retomando patamares do início de abril. O café arábica sustenta uma consistente retomada técnica frente às pesadas perdas do segundo trimestre, enquanto o milho corrige baixas recentes. O algodão testa novamente suas máximas anuais, exibindo notável resiliência frente à volatilidade. O bezerro prossegue em sua histórica e persistente lateralização, flutuando em margens estreitas ao longo dos meses. Já o boi gordo sofre correções pontuais, evidenciando instabilidade em sua tentativa de consolidar um piso sólido nesse segundo semestre. Daí a edição de hoje do nosso painel sertanejo desta quarta-feira, dia 26, está terminando. Muito obrigado pela audiência, pela companhia. Amanhã tem muito mais, se Deus quiser, tá bom? Um grande abraço e até lá.
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Fica juntinho contigo nesta quinta-feira. Quinta-feira é bom demais, né? É véspera de sexta. Seja bem-vinda à quinta-feira, sua linda. Hoje, 27 de agosto. E eu tô na área por aqui.

0: Hoje você confere aqui comigo as nossas participações especiais também no Acorda Aí. Olha só, tem Diego Elias trazendo o Minuto da Tecnologia para você. Novidades sobre tecnologia além dos nossos quadros, né? E ainda tem ele agora, vamos chamar ele? Gabriel Soares, bom dia, seja bem-vindo!
1: Bom dia!
2: Bom dia, Alex! Bom dia, bom dia! Bom dia a todos ligados por aqui nesta manhã de quinta-feira, 27 de agosto. Eu sou Gabriel Soares, direto aqui da redação, para trazer as comemorações de hoje. Hoje, 27 de agosto, é o dia do psicólogo. Homenagem aos profissionais que nos ajudam a cuidar da mente, a entender nossas emoções e buscar também uma vida com mais equilíbrio e saúde mental. Também é dia do corretor de imóveis, tá? Aquele abraço aos especialistas que nos ajudam a realizar o grande sonho da casa própria ou a encontrar o ponto perfeito para os negócios.

0: Vamos às cidades aniversariantes desta quinta-feira, 27 de agosto. Em Alagoas, Mirador do Negrão e Palestina. No Ceará, Mauriti e Santa Quitéria. Em Goiás, temos Santa Cruz de Goiás. Também São Vicente Ferrer, no Maranhão. Correntes, em Pernambuco. Candói, que fica no Paraná. Tem também Lelmo Marinho, que fica no Rio Grande do Norte, tá? E também Imaruí, em Santa Catarina. E em São Paulo, Americana, Itobim e Matão. Parabéns a todas estas cidades comemorando mais um ano de fundação nesta quinta-feira. E você, nosso ouvinte, está comemorando o seu aniversário nesse dia 27 de agosto? Ei, que maravilha, hein? Parabéns! Prontinho, Alex. Estão aí as informações, comemorações, aniversariantes e agora é com você. Um forte abraço e até amanhã por aqui. Mais uma oportunidade, hein? Valeu!
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2: Esse foi Gabriel Soares e as comemorações do dia. Valeu, Gabriel, bom dia, hein? Agora tem Diego e Vitor Hugo, abrindo por aqui a nossa primeira sequência entregador de flor ao vivo.

Alexandre Moraes, fechando a nossa sequência. Cítrico, tivemos ainda Rael, Meu Ioioi, na sequência Thiago York com Luana Prado, Cata Flor. É a nossa primeira sequência, hein? Imagina as outras. Então não perde não, já já a gente volta com muito mais pra você.

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4: Terminar um banho quente com 30 segundos de água completamente fria é um choque de vitalidade e saúde cardiovascular. A água quente relaxa os músculos e abre os poros, mas a rajada de água fria no final provoca uma vasoconstrição rápida, que melhora drasticamente a circulação sanguínea de retorno. Essa técnica ajuda a fechar os poros da pele e dá um pico de alerta instantâneo no sistema nervoso central, deixando muito mais desperto, focado e energizado para o dia.
3: 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Viva a vida muito mais leve.

0: Laura Shadeck, fechando sequência com Canetaria, Ataque Incerto pra você. Tivemos ainda Demi Lovato, Kiss, e também Gabriel Elias na sequência. Zabot e Vitor Clay, Somos Instantes Remix pra você. Aqui no Acorda Aí, já já tem mais, hein? Não sai daí não. Rapidinho a gente volta.
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0: Agora, tá na hora do quadro Minuto da Tecnologia com ele, Diego Elias. Chega mais, meu amigo!
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4: Olá, bom dia, Alex. Bom dia a todos aqui nesta manhã de quinta-feira, 27 de agosto. Vamos à informação. Pergunte ao YouTube. IA chega ao celular, mas não para todo mundo. A busca por vídeos no YouTube está ficando mais inteligente com a chegada do recurso Pergunte ao YouTube para celulares. A ferramenta alimentada por inteligência artificial transforma a tradicional barra de pesquisa em uma conversa fluida. Em vez de apenas listar vídeos soltos, o sistema entende perguntas complexas e entrega respostas organizadas em formato de texto, baseadas no conteúdo da plataforma. Se você pesquisar por um roteiro de viagem, por exemplo, a inteligência artificial pode montar um planejamento passo a passo, além de permitir que você faça perguntas complementares sem perder o contexto da conversa. Por enquanto, a novidade está disponível apenas para usuários maiores de 13 anos nos Estados Unidos, mas promete mudar radicalmente a forma como descobrimos informações na plataforma, facilitando pesquisas sobre planejamento, produtos e explicações detalhadas de forma muito mais rápida. Esta foi a informação desta quinta, Alex. Volto com você. Um abraço.
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0: Grande Diegão, Diego Elias, trazendo muitas novidades sobre tecnologia aqui no Minuto da Tecnologia. Vamos de música? Abrindo mais uma sequência pra você.
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0: Fechando sequência, nossos dias, Alok, com Ziba, tivemos ainda Na Hora H, Terapia, Tribalistas, na sequência, Bruno Martini, Velha Infância, versão remix pra você, aqui no nosso Acorda Aí. Tá top o programa, né? Então não perde não, já já tem muito mais Acorda Aí pra você, hein?
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5: Bom dia!
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0: Thales Lessa com Cleiton e Romário, Tá Querendo Voltar. Tivemos também Tyla, It's Love, e Grupo Revelação na sequência, Coisa de Outro Mundo, também ao vivo pra você. Já já tem mais, hein? Rapidinho a gente volta.
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0: Olha, Gabriel Elias com Maneva, fechando a sequência Amor das Minhas Vidas. VH com Alexandre Sem Beber e Quando Eu Bebo ao Vivo. Olha, Léo e Rafael na sequência com Luan Pereira pra você, Chapéu ao Contrário também ao vivo. Já já a gente volta com mais Acorda Aí, hein? É rapidinho.
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0: O momento de pintar as paredes de casa exige muita água corrente para a lavagem dos pincéis e dos rolos, que acaba poluindo a rede de esgoto com resíduos pesados de tinta acrílica. Se você vai pausar a pintura no final da tarde para continuar apenas na manhã seguinte, não lave o material. Enrole o pincel ou o rolo sujo firmemente em um saco plástico, tirando todo o ar e coloque dentro da geladeira. O frio intenso impede que a tinta seque e a ferramenta estará perfeita para continuar o uso no dia seguinte.
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Fechando por aqui o nosso Acorda Aí de hoje. Sem ar, eu tô indo nessa, tá? Foi muito bom ficar junto contigo nessa programação top que a nossa produção preparou pra você nesta quinta-feira, tá? Preparou pra gente, né? Porque eu também curti muito aqui. Tô indo nessa, mas amanhã eu volto. Quer uma notícia boa? Amanhã já é sexta-feira, tá bom? Valeu, galera. Tchau, tchau. Fui, até amanhã.

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1: É a nossa voz, duetada com o som desse divino instrumento, casados com a melodia do nosso desejo e do nosso sentimento. Ecoe dentro de cada coração, levando o sabor da verdadeira, doce e pura poesia, de uma sonoridade singela, mas que emociona e contagia. Som esse que nasceu lá do interior, veio lá do campo, lá da roça, veio pra falar e pra defender, mas só das coisas que é nossa. Nós não tem nada contra as modas lá dos exterior, mas nós não troca o som da nossa viola caipira por um som de guitarra de rock and roll. Prefiro mil vezes nossos causos, nossas prosas, as nossas modas de caçador, o nosso jeito simples e bonito que só a gente tem de falar de amor. Pra que melhor do que isso? Viola, violão, uma pinguinha pura, um cigarro de palha e dois cantador bom. Claro que tudo isso com Deus na proteção. Sem pisar em ninguém, a gente luta pra defender. 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

0: Feira. E aí, como é que você está? Tudo beleza? Tudo jóia? Por aqui nós estamos chegando com mais um Baú Sertanejo. A comunicação, você sabe, é esse amigão de vocês, o Elber de Andrade. Que prazer imenso lhe fazer companhia em mais um programão recordando os grandes sucessos da nossa boa e velha música sertaneja. Pra começar, tem Jean Giovanni, sou eu, depois o Leandro mais o Leonardo, lá do volume 10, 1995, Viúva Nova.
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0: Fechamos mais um bloco, aliás, o primeiro bloco de hoje. Theo Ferreira e Mancini, acústico, Linda Bancária, ainda João Neto e Frederico, Majestade, o Sabiá, o Milionário e José Rico, a música A Carta, Leandro Leonardo, Viúva Nova e também Gente Vani, sou eu. As melhores músicas rolam por aqui na sua rádio preferida.
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0: É o nosso Baú Sertanejo, caminhando já com o segundo bloco. Tem Renes e Reni ausência. E depois, Alan e Aladim, liguei pra dizer que te amo.
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1: Meus pedaços do Duque Dalvan, Daniel, proposta, Teodoro Sampaio, a carta, carta branca. Também tivemos Alan e Aladim, liguei pra dizer que te amo. E ainda Renes e Reni, ausência. Já já após o intervalo, tem muito mais aqui.
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1: De volta na sua rádio preferida, agradecendo mais uma vez a sua companhia, a sua audiência, você em toda a cidade e região, né? Você nas fazendas, você que está no seu carro, seu caminhão, onde quer que esteja, tá ligadinho aqui, ó, tá na melhor sintonia, viu? Tem as gargantas de ouro do Brasil, tem milionário José Rico, ou seja, né? O milionário e o Zé Rico, a fossa. Depois, os meninos do Brasil, Chitãozinho e Xarodó, com Fafá de Belém, Nuvem de Lágrimas. Só as melhores aqui.
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0: tamo juntos. Teodoro Sampaio com participação especial do Chitãozinho e Xaraná, Vestido de Seda. Ainda ouvimos Bruno e Marrone, Tenho Ciúme de Tudo, Dama de Vermelho, Poporri, Matos e Matheus, Machuca Eu, e ainda o Chitãozinho mais Xaraná, a música que tem a participação de Fafá de Belém, Nuvem de Lágrimas. Pra matar a saudade com essa moda, hein? A Fossa, Milionária e José Rico também deixou o seu recado por aqui. Daqui a pouquinho tem muito mais aqui no Baú Sertanejo.
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0: A nossa festa não para de jeito nenhum. Tá chegando mais músicas. Tem Rio Negro e Solimões de 1990. Tá chegando aqui Chora Viola. Depois Ataíde Alexandre, Moda Mulher e Bebida.
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as melhores aqui no Baú Sertanejo. Conferimos juntinhos. Paula Fernandes, Tocando em Frente, participação do Leonardo. Ainda Eduardo Costa, Não Vai Embora. Também tivemos Alan

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2: O Baú Sertanejo de quinta-feira vai seguindo com mais moda de qualidade, né? Só coisa boa. Tem agora Milionário e José Rico, Desventura, depois Eliseu Neto e Rodrigo, a música Por Causa de Você.
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0: também recordamos aqui no baú. Hoje eu topo tudo que vier. Na voz aqui de Helton e Cristiano, Alan e Aladim, liguei pra dizer que te amo. Ainda Léo Magalhães, A Culpa é Sua. Também nós tivemos Eliseu Neto e Rodrigo. Grande sucesso a música Por Causa de Você. As Gargantas de Ouro do Brasil. Conferimos juntos aí, Milionário e José Rico, Desventura. Daqui a pouco tem as últimas da sua quinta-feira.
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0: Legal, chegando já ao finalzinho do nosso programão, quinta-feira.

0: Maravilhosa, você ligado, você ouvindo aqui o nosso encontro sertanejo. Grande moda que vem chegando com Racine Rafael de 2010. Ah, essa moda aqui é boa, hein? Só a saudade de você. E depois tem o empenho prisioneiro.
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0: Obrigado! Ô, beleza! Vambora cantar mais uma dessa?
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0: Marcianas, Chonado de novo, Tony Kleller, Ciumento Demais, ainda César e Paulinho, Meu Pecado, conferimos Ney e Nando de 2009, a música O IP e o Prisioneiro, ainda Racine e Rafael de 2010, Só a Saudade de Você, as melhores estão por aqui em nosso baú sertanejo, que pena que terminou, mas amanhã, sexta-feira, nós estaremos de volta com muito mais músicas, aqui na melhor companhia do seu rádio. Valeu, gente, forte abraço e até lá!
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2: Bom dia, meus irmãos e irmãs. Hoje é quinta-feira e dia de Santa Mônica. Ela, mulher de fibra, mulher de oração perseverante, como fruto da oração, conseguiu a conversão do marido, Patrício, e do filho, Agostinho. Mas numa hora difícil, um anjo lhe falou: não haverá de acontecer que o filho que lhe causa tantas lágrimas se perca. Persevere na oração, em nome do Pai, do Filho e do Espírito Santo. Amém. Senhor, razão de nosso existir e ponto de chegada de toda nossa busca humana e existencial. No início desta manhã, queremos pedir a nossa própria conversão. Dai-nos, Senhor, a graça da verdadeira conversão. Ó Deus, por intercessão de Santa Mônica e Santo Agostinho, dai-nos a graça da verdadeira conversão. Ó Santa Mônica, que pela oração e pelas lágrimas alcançaste de Deus a conversão de vosso filho e de vosso marido, olhai para o meu coração amargurado. E nesta manhã, eu coloco esta pessoa em particular para que possa ser abençoada também com a conversão. Santa Mônica, que perseverou na oração e é um exemplo e modelo de mãe, que vossas orações se juntem às minhas para comover o bom Deus, a fim de que Ele, Deus vivo e verdadeiro, faça com que esta pessoa por quem rezo possa voltar ao bom caminho. Ó Deus, por intercessão de Santa Mônica, chame de volta à casa paterna este filho pródigo. Dai-me, ó Deus, por intercessão de Santa Mônica, esta alegria e serei para sempre agradecido. Nesta manhã, reze comigo, oremos. Ó Deus, consolador dos aflitos, saúde dos que em vós esperam, que aceitaste misericordiosamente as piedosas lágrimas da bem-aventurada mãe Mônica pela conversão do filho Agostinho e do marido Patrício, concedei-nos pela vossa intercessão que choremos nossos próprios pecados e encontremos a indulgência de vossa graça. Por nosso Senhor Jesus Cristo, vosso Filho, na unidade do Espírito Santo, e rezemos um Pai Nosso, pedindo a nossa conversão e a conversão dos nossos familiares. Pai Nosso, que estais no céu, santificado seja o vosso nome, venha a nós o vosso reino, seja feita a vossa vontade, assim na terra como no céu. O pão nosso de cada dia nos dai hoje, perdoai-nos nas nossas ofensas, assim como nós perdoamos a quem nos tem ofendido, e não nos deixeis cair em tentação, mas livrai-nos do mal. Amém. O Senhor esteja convosco. Ele está no meio de nós. Que nesta manhã a bênção de Deus recaia sobre todos. Abençoe a água pela efusão do Espírito Santo, a roupa dos enfermos, as fotos de família e a jornada de trabalho. Em nome do Pai, do Filho, do Espírito Santo. Amém. Santa Mônica, rogai a Deus por nós. Amém.
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16: Expresso de Notícias no ar, é você bem informado de hora em hora. Por aqui, Diego Soares, uma ótima quinta-feira para você. Hoje é 27 de agosto, ano 2026, e vamos às informações. A atleta de jiu-jitsu perde movimentos após sofrer golpe legal em campeonato no Paraná. William Mazuda, conhecido como Kabuto, teve grave lesão na coluna e está internado. Luiz Araújo discute e xinga torcedor do Flamengo em live. Atacante rubro-negro participa de uma competição entre os criadores de conteúdo do Brasil, no EAFC 26. Liverpool anuncia que não poderá enfrentar o Real Madrid em Anfield na Champions. Regra da UEFA impede que o mesmo confronto se repita por 3 temporadas seguidas com o mesmo mando de campo. Campeã olímpica de patinação anuncia pausa na carreira, mas promete: eu voltarei. A Lisa Liu, que venceu a medalha de ouro nos Jogos de Milão e Cortina, optou por não competir a temporada de patinação de 2026-27. Este foi o nosso Expresso de Notícias. Comigo, Diego Soares. Nós voltamos a qualquer momento com mais informações para você.
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0: Rotina Fit. Viva a vida muito mais leve.
1: Terminar um banho quente com 30 segundos de água completamente fria é um choque de vitalidade e saúde cardiovascular. A água quente relaxa os músculos e abre os poros, mas a rajada de água fria no final provoca uma vasoconstrição rápida, que melhora drasticamente a circulação sanguínea de retorno. Essa técnica ajuda a fechar os poros da pele e dá um pico de alerta instantâneo no sistema nervoso central, deixando muito mais desperto, focado e energizado para o dia.
0: Rotina Fit. Viva a vida muito mais leve.
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0: Alô, turma! E aí? Começou, hein? Mais um Pop Sertanejo na área, rapaz.
1: Estica!
0: Estica, meu filho!
1: Estica!
0: Eita, nós hoje, quinta-feira, 27 de agosto de 2026, a partir de agora, muita música, muito som bacana pra gente curtir juntos aqui no Pop Sertanejo, o melhor do sertanejo universitário, para que você entre no clima gostoso aqui, né? Só ouvindo as melhores músicas, você que está em casa, né? Você que está no trabalho, tá aí de boa, tá só curtindo o rádio, então aumenta o volume, porque a gente já chega com a primeirinha de hoje aqui no Pop Sertanejo.
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0: Ícaro e Gilmar aqui no Pop Sertanejo com Se Ame Primeiro.
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3: E aí, meu irmão?

0: Rayane Rafaela. Cedo demais, fechando aqui mais um bloco pra você no Pop Sertanejo. Rapaz, é só moda boa, viu? Só musicão pra você que se liga aqui na melhor do rádio. E a gente volta já já, né? Depois do intervalo tem mais músicas pra você que curte as melhores da sua melhor companhia. Não sai daí, hein?
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0: Nessa quinta-feira, 27 de agosto, São João da Boa Vista tem um dia de sol entre nuvens e calor voltando com força. A mínima fica em 15 graus logo cedo e a máxima chega aos 29, com sensação térmica de até 31 na parte da tarde. Pode cair uma garoa passageira, mas a chance de chuva é baixa, de 29%, e o volume previsto é praticamente insignificante. Os ventos sopram fracos de nordeste com até 11 km por hora e rajadas próximos de 32 km. A umidade fica em torno de 64%. Capriche na hidratação ao longo do dia, hein? O sol nasce às 6 horas e 20 minutos e se põe às 17 horas e 56 minutos. Essa foi a previsão do tempo aqui comigo, Kleber Salles, na Rádio Anúncio FM. Tenha um ótimo dia.
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0: Jorge Henrique Rodrigo, Bebida com Saudade. Aqui no Pop Sertanejo.

0: Henrique e Juliano devia ser proibido, rapaz. Fechando aqui mais um bloco do nosso Pop Sertanejo. Olha só as melhores músicas, né? Só sonzeira. Você curte com a gente aqui, viu? Roda, daqui a pouco tem mais. Depois do intervalo, a gente segue com mais música, mais moda boa aqui no nosso Pop Sertanejo, hein?
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6: Expresso de Notícias no ar. É você bem informado de hora em hora. Por aqui, Diego Soares. Uma ótima quinta-feira para você. Hoje é 27 de agosto, ano 2026. E vamos às informações. Casas Bahia pede à Justiça que Banco do Brasil devolva 422 milhões de reais, diz jornal. Varejista diz que credores iniciaram verdadeira corrida para receber valores, o que pode comprometer aí a recuperação. Vicentinho e Dorinha empatam no segundo turno no Tocantins, diz pesquisa. Vicentinho Júnior soma 41% contra 40% de Dorinha em um dos cenários testados. A margem de erro é de 2 pontos percentuais. Eduardo Gomes lidera a disputa pelo Senado no Tocantins, diz pesquisa. Real Time Big Data ouviu 1.600 eleitores do estado de 21 a 25 de agosto deste ano. Margem de erro é de 2 pontos percentuais. IPCA 15, prévia da inflação, tem queda de 0,40% entre julho e agosto. Habitação contribuiu com primeira deflação desde o agosto passado. Este foi o nosso Expresso de Notícias. Comigo, Diego Soares. Nós voltamos a qualquer momento com mais informações para você.
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8: Chão de Avião com Perfume Caro aqui no Pop Sertanejo.

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1: Ótima quinta-feira pra você que se liga aqui no Pop Sertanejo. Hoje, 27 de agosto de 2026. Uma excelente quinta-feira pra todo mundo. Aqui na Melhor Rádio, a gente toca só o que você gosta de ouvir, hein? Tá chegando mais música? Então aumenta o volume, porque aqui toca só coisa boa, hein? Bora que bora!

0: Obrigado, gente.
1: Hugo e Victor e Fred e Fabrício Sentimento Frágil, aqui no nosso Pop Sertanejo, finalizando mais uma super sequência pra você que tá acompanhando a gente aí, hein? Bom demais da conta, né, rapaz? Aê, pessoal do caminhão aí.
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1: Ó, daqui a pouquinho tem mais, hein? Depois do intervalo, eu volto com mais uma sequência só pra você que se liga aqui, hein?
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0: o som do Ready Beba no nosso Pop Sertanejo, finalizando mais uma sequência pra você desta super quinta-feira, minha gente. Terminou, hein? Terminando por aqui, eu sou Kleber Salles. Vou ficando por aqui, mas volto amanhã, sexta-feira, né? Com mais uma edição do Pop Sertanejo, pra você que se liga na melhor do seu rádio, hein? Grande abraço pra todo mundo, fique com Deus, e amanhã tem mais Pop Sertanejo na área. Tchau, obrigado, hein? Eita, cadê? Cadê o tchau, obrigado aqui, meu filho? Tchau, obrigado, né?
1: Tchau, obrigado!
0: Aí,
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8: 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É você bem informado de hora em hora. Por aqui, Diego Soares. Uma ótima quinta-feira pra você. Hoje é 27 de agosto, ano 2026. E vamos às informações. Omar Azizes lidera a disputa pelo governo do Amazonas no primeiro turno. Pesquisa Real Time Big Data mostra atual senador com 34%. Cidade e Maria do Carmo empatam tecnicamente na segunda posição. Lulinha pede indenização ao Alfredo Gaspar na justiça por vídeo. Filho do presidente cobra R$10 mil do candidato a vice de Flávio. A ação também pede a retirada do conteúdo de X e Instagram. Indústria acelera o avanço de mulheres em cargos de liderança. Presença de líderes no setor cresceu acima da média dos demais. Para especialistas, a gestão feminina favorece a competitividade. Anvisa exige planos de controle de água, limpeza e resíduos em aeroportos. Norma também estabelece medidas para controle de pragas, climatização e serviços de saúde. Regras entram em vigor em 150 dias. Este foi o nosso Expresso de Notícias. Comigo, Diego Soares. Nós voltamos a qualquer momento com mais informações para você.
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2: 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É você bem informado de hora em hora. Por aqui, Diego Soares. Uma ótima quinta-feira para você. Hoje é 27 de agosto, ano 2026. E vamos às informações. Lula se reúne com Alcolumbre e Mota nesta quarta-feira no Alvorada. Almoço buscou destravar votações da taxa das blusinhas e também a PEC 6x1. Olimpíada de Educação Financeira recebe inscrições até 1º de setembro. Podem participar estudantes dos ensinos fundamental e médio. Empresas afetadas por tarifas dos Estados Unidos têm benefício prorrogado. Um instrumento que teve o prazo ampliado é drawback suspensão. Presidente do TSE propõe regras para uso de inteligência artificial nas eleições 2026. André Mendonça propõe tese para proibir o uso de deepfake. Corte de cargos em comissão no Rio de Janeiro já ultrapassa a marca dos 6 mil. Enxugamento da máquina é promovido pelo governador interino do estado. Este foi o nosso Expresso de Notícias. Comigo, Diego Soares. Nós voltamos a qualquer momento com mais informações para você.
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0: O anjo do Senhor anunciou a Maria.
1: E ela concebeu do Espírito Santo.
0: Ave Maria, cheia de graça, o Senhor é convosco. Bendita

a encarnação de Jesus Cristo, vosso Filho, cheguemos pela sua paixão e morte na cruz, à glória da ressurreição. Por Cristo, Senhor nosso. Amém. 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
1: Boa tarde, filhos queridos. Boa tarde, filha amada. Nesta quinta-feira, dia de Santa Mônica. Padre, eu queria saber mais de Santa Mônica. Acesse o site www.padrereginaldomanzotti.com.br. Lá, na novena virtual, tem até a novena de Santa Mônica. Dá uma espiadinha. Agora, em nome do Pai, do Filho e do Espírito Santo. Amém. Senhor Jesus, que nos chama a ser sal da terra e luz do mundo. Senhor Jesus, sacerdote eterno, que disseste: pedi ao Senhor da messe que mande operários para a messe. No final desta tarde, peço, Senhor, desperta para o mundo homens e mulheres comprometidos com o teu reino. Nesta tarde, peço, Senhor, que haja crianças, jovens, adultos e idosos dispostos a ser sal da terra e luz do mundo. Amado Jesus, peço-te a graça de compreender a minha missão nesta vida. Sei que não nasci por acaso. Sei que tens uma missão para mim no meu trabalho e na minha família. Revela-me, Senhor, o que queres de mim. Ajuda-me, Senhor, a fazer a opção certa. Neste mês vocacional, ajude-me, Senhor, a compreender a minha missão. Ó Deus, por intercessão de Santa Mônica, que pela oração e pelas lágrimas alcançou de Deus a conversão do filho e do marido, ajudai que, como fruto desta oração, minha família se converta para Deus. Senhor, peço pela minha própria conversão, por intercessão de Santa Mônica e Santo Agostinho, que eu saiba, diante do caminho largo e fácil da injustiça, da mentira e da desonestidade, optar pelo caminho estreito da retidão, da verdade que liberta e da dignidade que promove a todos. A tarde chega, Senhor, e quero pedir com fé, se em algum momento da minha vida eu me perder, tenha misericórdia, Senhor. Toma-me pela mão e conduze-me para teu rebanho. Ajuda-me a seguir os teus passos e que eu, Senhor, jamais me afaste de ti. Senhor, se minha alma ainda não encontrou a paz que, como Santo Agostinho, eu encontre a paz em ti. Dá-me a graça de viver cada minuto e cada hora em tua presença. Faz-me ser sal da terra e luz do mundo. Nossa Senhora, modelo de vocacionada, nos ajude. Ave Maria, cheia de graça, o Senhor é convosco. Bendita sois vós entre as mulheres e bendito é o fruto do vosso ventre, Jesus. Santa Maria, Mãe de Deus, rogai por nós, pecadores, agora e na hora de nossa morte. Amém. O Senhor esteja convosco, Ele está no meio de nós. Que a bênção de Deus recaia sobre a água, a roupa dos enfermos, as fotos de família e sobre você. Em nome do Pai, do Filho e do Espírito Santo. Amém. Sal da terra, luz do mundo.
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2: Quinta-feira, 27 de agosto de 2026. Eu sou o Diego Elias, começando mais uma edição. Confira os destaques. Lula almoça com Hugo Mota e Davi Alcolumbre e juntos pautam um esforço concentrado da próxima semana. Agora é lei, movimento que incentiva a doação de sangue entra para o calendário oficial do Brasil. Pesquisa revela os sonhos de consumo do brasileiro na próxima Black Friday. Confira estas e outras informações a partir de agora, aqui no Jornal Fatos do Dia. Lula almoça com Hugo Mota e Davi Alcolumbre e juntos pautam um esforço concentrado da próxima semana.
3: Um almoço selou de vez a harmonia entre o Palácio do Planalto e as duas principais casas legislativas do país. O presidente Lula recebeu os presidentes da Câmara e do Senado para desenhar com eles e, sob o aval dele, Lula, a pauta do esforço concentrado do Congresso agendado para a próxima semana, quando deputados e senadores estarão todos aqui em Brasília, interrompendo a campanha eleitoral para votar matérias escolhidas a dedo para desobstruir a pauta. Hugo Mota, da Paraíba, presidente da Câmara, e Davi Alcolumbre, do Amapá, presidente do Senado, selaram um acordo. Apoio de Lula para que continuem conduzindo Câmara e Senado e apoio deles para que o presidente possa fazer votar matérias que interessam ao Palácio. Começando pela PEC da Segurança, que teve inclusive promessa de ministério.
4: A hora que o Senado votar a PEC da Segurança, eu imediatamente vou criar o Ministério da Segurança Pública e discutir um orçamento para que a gente possa definitivamente, pactuando com os estados e comunidades, que tipo de segurança que a gente vai querer nesse país.
3: E a outra PEC que põe fim à escala de trabalho 6x1.
4: A escala 6x1, sabe também que é uma coisa de muito interesse da sociedade brasileira, pelo menos da ampla maioria de trabalhadores que trabalham 6 dias e só tem um para descansar. O fim da escala 6x1 será uma coisa muito importante para o Brasil.
3: O encontro entre Lula, Alcolumbre e Hugo Mota durou mais de 2 horas. Num outro trecho da conversa, surgiu a PEC das blusinhas. Mota se comprometeu em criar um grupo de trabalho para discutir, depois das eleições, a regulamentação da matéria, que vence no dia 9 de setembro. Até esta data,

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1: 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De Brasília, Paulo Otarã.
2: Quase 95% dos produtores rurais enfrentam dificuldade para contratar trabalhadores.
3: Quase 95% dos produtores rurais brasileiros enfrentam dificuldades para contratar trabalhadores. É o que aponta uma pesquisa da Confederação da Agricultura e Pecuária do Brasil, a CNA, em parceria com o CPEA. O levantamento mostra que 84,3% dos produtores trabalham com menos funcionários do que precisam e 88,3% já registraram algum impacto na produção por causa da falta de mão de obra. Entre os efeitos estão atrasos nas operações, adiamento de planos de expansão, aumento dos custos e redução da produção. Para enfrentar o problema, 88,8% dos produtores buscaram alternativas como mecanização, automação, investimentos em tecnologia e medidas para atrair e manter trabalhadores. A pesquisa também mostra o avanço da produtividade entre 1995 e 2025. A produção por hora trabalhada na agropecuária cresceu 515%, enquanto a média da economia brasileira avançou 28%. Os dados foram apresentados no evento Agenda Brasil, promovido pela CNA e pelo sistema CNA-Senar. Reportagem Sofia Muniz.
2: No vermelho, o brasileiro paga cada vez mais o almoço em até 6 vezes. Rodrigo Santos informa.
4: O brasileiro começou a pagar o almoço em até 6 vezes. Isso é o que aponta uma pesquisa da empresa iFood. Em apenas 2 meses, mais de 1,3 milhão de pedidos foram pagos dessa forma, com o uso do cartão de crédito. E tem juros embutido nesta conta. Uma refeição de R$ 100 paga em 6 vezes acaba ficando R$ 8 mais cara. Este levantamento reforça o cenário de endividamento no país. A Confederação Nacional de Comércio de Bens, Serviços e Turismo aponta que 8 em cada 10 famílias brasileiras têm algum tipo de dívida e o cartão de crédito é o principal vilão. E tem mais, as famílias já comprometem ao menos 19% da renda mensal para tentar pagar essas dívidas. Da agência de Rádio Mais News, Rodrigo Santos.
2: Soja e trigo. Soja registra alta no Paraná e em Paranaguá nesta quinta-feira.
3: A saca de 70 quilos da soja inicia esta quinta-feira, 27 de agosto, com alta no interior do Paraná e na região litorânea de Paranaguá. No mercado paranaense, a soja apresenta valorização de 0,57%, com a saca negociada a R$ 154,57. Em Paranaguá, a alta foi de 1,31% e a saca está cotada a R$ 148. No mercado de trigo, os preços também registraram aumento nos dois estados. No Paraná, a tonelada é comercializada a R$ 1.454,12. No Rio Grande do Sul, o produto está cotado a R$ 1.340,05. Os dados são do CPEA. Reportagem Sofia Muniz.
2: E você confere ainda na edição de hoje. Agora é lei. Movimento que incentiva a doação de sangue entra para o calendário oficial do Brasil.
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2: Quinta-feira, 27 de agosto de 2026. Estamos de volta no Jornal Fatos do Dia. STF decide que salário de auditores fiscais estaduais e municipais deve seguir o teto local. A corte rejeitou o pedido para aplicar a categoria o teto remuneratório dos ministros do STF. Decisão foi unânime.
9: Auditores fiscais de estados e municípios devem continuar submetidos aos tetos

0: remuneratórios estabelecidos nos respectivos entes federativos. A decisão foi tomada por unanimidade pelo Supremo Tribunal Federal em julgamento virtual encerrado no dia 18 de agosto. A ação questionava a aplicação desses limites e defendia que, após a reforma tributária de 2023, os auditores fiscais teriam passado a integrar uma carreira de caráter nacional. Com isso, a categoria deveria seguir o teto salarial dos ministros do STF. Relator do processo, o ministro Gilmar Mendes, rejeitou o argumento. Segundo ele, a Constituição distribui a atividade de administração tributária entre União, Estados, Distrito Federal e municípios. Para o ministro, a reforma tributária ampliou a cooperação e a coordenação entre as administrações tributárias, mas não unificou as carreiras nem os planos funcionais. Gilmar Mendes também lembrou que o Supremo já reconheceu a validade de limites próprios para a remuneração de servidores estaduais e municipais. Com isso, os auditores fiscais estaduais e municipais permanecem sujeitos aos tetos remuneratórios aplicáveis em cada ente federativo. Reportagem, Juline Pogorzelski.
1: Guardas municipais têm funções ampliadas e sem esforço proporcional de recursos, aponta estudo. Levantamento da Confederação Nacional de Municípios mostra que gestores revelaram cenário de insuficiência de financiamento para manter profissionais. Saiba mais na reportagem de Bianca Mingotti.
2: As guardas municipais estão assumindo cada vez mais funções na segurança pública. No entanto, a ampliação das atividades não tem sido acompanhada de recursos financeiros e humanos suficientes. É o que mostra uma pesquisa da Confederação Nacional de Municípios, a CNM, realizada com mais de 1.600 prefeituras. Atualmente, as guardas estão presentes em 428 municípios. Outros 413 pretendem criar essas estruturas, o que pode levar à duplicação do número de cidades com guarda municipal nos próximos anos. Além da proteção patrimonial, função original das guardas, esses profissionais também atuam na manutenção da ordem, na segurança escolar, na prevenção da violência contra mulheres e no policiamento ostensivo. Para o especialista em segurança pública e professor do IBMEC Brasília, Fagner Dias, a ampliação das atribuições exige investimentos em estrutura, efetivo e, principalmente, capacitação.
3: Isso claramente dá uma sobreposição de tarefas e retrabalho. Então não adianta só eu falar que coloquei pessoas na rua, se eu coloco essas pessoas despreparadas, fazendo um retrabalho com protocolos diferentes, porque isso atinge diretamente a sociedade e tem custos altíssimos nos processos administrativos.
2: O especialista Fagner Dias também alerta para a sobreposição de funções e o trabalho entre as diferentes forças de segurança. Na avaliação dele, colocar profissionais despreparados para atuar no cotidiano dos municípios pode prejudicar a sociedade e resultar em custos altos nos processos administrativos. O estudo da CNM também aponta que os gastos dos municípios com segurança pública cresceram 66% de 2016 para 2025. Entre os principais desafios apontados pelos gestores estão a falta de recursos financeiros, a insuficiência de efetivo, a estrutura física inadequada e a falta de capacitação. A CNM aponta que a ampliação das guardas tem sido financiada principalmente com recursos próprios das prefeituras. A entidade defende que a integração dos municípios ao Sistema Único de Segurança Pública, abre aspas, somente será plena quando houver financiamento federal continuado e sustentável para todos os municípios atuarem efetivamente. Fecha aspas. Reportagem Bianca Mingotti.
1: Agora é lei, movimento que incentiva a doação de sangue entra para o calendário oficial do Brasil. Milena Abreu.
4: O mês de junho passa a integrar oficialmente o calendário nacional como o período dedicado ao incentivo da doação de sangue em todo o país. A determinação faz parte da Lei número 15.491/2026, que foi recém-sancionada. O texto estabelece a criação do Junho Vermelho, uma campanha permanente voltada para a conscientização da população, para a produção de materiais educativos e iluminação de prédios públicos na cor da mobilização, com o objetivo de aumentar os estoques nos hemocentros. A medida visa reforçar a importância da doação regular para garantir o atendimento de urgências, cirurgias e tratamentos de saúde na rede pública e na rede privada. A implementação das ações será realizada de forma conjunta entre União, estados e municípios, em alinhamento com as diretrizes de saúde pública do país. Lembrando que, de forma geral, os principais requisitos para a doação de sangue no Brasil incluem estar em boas condições de saúde, ter entre 16 e 69 anos e pesar no mínimo 50 quilos. Da Rádio 2, Milena Abreu.
1: Transporte sobre trilhos carece de mais investimentos. Larissa Lago tem mais informações.
5: O Ministério das Cidades esteve presente na abertura do evento Conexão ANP Trilhos. Neste ano, o evento trouxe temas como sustentabilidade financeira do setor, modelos de financiamento e planos de governo para mobilidade sobre trilhos. O ministro das Cidades, Vladimir Lima, destacou a carteira de investimentos em transporte sobre trilhos, que já chega a 17,5 bilhões desde 2023.
6: Ao longo dos anos, o investimento sempre foi muito focado em rodovia, em carro, em detrimento do transporte público coletivo. Então a gente tem um importante desafio de inverter essa lógica. E o transporte sobre trilhos, o VLT, o metrô e o trem, ele se torna importantíssimo em relação a isso. Porque a gente consegue transportar um volume maior de passageiros num menor tempo, com eficiência. Com isso, essa agenda de transporte público coletivo urbano, ela sempre foi e sempre será uma agenda estratégica para o Ministério das Cidades. Tanto é que a partir de 2023, nós destinamos mais de 67 bilhões de reais em investimentos para obras de BRTs, VLTs, trens, metrôs, estações, terminais, de forma a gente alavancar o investimento que o Brasil precisava. A gente sabe que é um investimento que não vai ser o poder público sozinho. Ele precisa também as parcerias público-privada para que isso possa avançar cada vez mais.
5: Segundo um levantamento realizado pela Confederação Nacional do Transporte, o transporte metrô-ferroviário brasileiro registrou mais de 2,5 bilhões de passageiros em 2025. Durante o evento, o secretário nacional de mobilidade urbana, Marcos Daniel dos Santos, participou do painel sobre o Estudo Nacional de Mobilidade Urbana. Realizado em parceria com o BNDES, o estudo identificou uma carteira de 187 projetos distribuídos nas 21 regiões metropolitanas mais populosas do Brasil e servirá de base para a construção de uma estratégia nacional voltada ao fortalecimento do transporte público coletivo.
7: Então, governadores, deputados, prefeitos, se a gente quer dar qualidade em quem mora numa região metropolitana, não tem outra solução que não um sistema integrado de média e alta capacidade que vai envolver governança, vai envolver uma série de coisas. Se a gente quer dar qualidade para quem vive nesses grandes centros, olhe o estudo, discuta. E sim, vale a pena o esforço de tirar ele do papel, porque senão a gente não vai solucionar. Então agora a gente tem isso em números e evidências, e essa foi a função e o trabalho do BNDES com o governo federal.
5: Desde 2023, a carteira de investimentos em mobilidade urbana do Ministério das Cidades já soma 67,2 bilhões de reais para todo o Brasil.
1: Café hoje, arábica recua 1,12% e saca de 60 quilos é negociada a R$ 1.800,79 em São Paulo.
8: O preço do café arábica abre esta quinta-feira, 27 de agosto, com baixa de 1,12%. A saca de 70 quilos é negociada a R$ 1.800,79 na cidade de São Paulo. O café robusta também apresentou queda. A baixa foi de 1,20%, com a saca comercializada a R$ 1.036,13. No mercado de açúcar cristal, houve alta de 1,37% na capital paulista. A saca de 50 quilos está está cotado a R$ 107,98. Em Santos, o açúcar teve alta de 1,01%, com a saca negociada a R$ 125,41, na média de preço sem impostos. Já o milho registra alta de 0,53%, com a saca de 70 quilos vendida a R$ 78,79. Os dados são do CPEA. Reportagem Sofia Muniz.
1: E você confere ainda na edição de hoje. Pesquisa revela os sonhos de consumo do brasileiro na próxima Black Friday.
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1: Quinta-feira, 27 de agosto de 2026. Estamos de volta no Jornal Fatos do Dia. Se consolida como o meio de pagamento preferido nas plataformas online. Milena Abreu.
4: O Pix assumiu a liderança definitiva como meio de pagamento mais utilizado pelos brasileiros nas compras online, superando o cartão de crédito no comércio eletrônico. É o que revela uma nova pesquisa realizada pela Confederação Nacional de Dirigentes Lojistas e pelo SPC Brasil, que aponta que 72% dos consumidores digitais já utilizam o pagamento instantâneo em suas transações, atraídos principalmente pela rapidez, confirmação imediata e facilidade em compras pelas redes sociais. Apesar da ascensão do Pix, o cartão de crédito segue presente na rotina de 6 em cada 10 consumidores, sendo fundamental para compras de maior valor que exigem parcelamento ou programas de benefícios. Para os lojistas, a preferência é pelo pagamento à vista, via Pix, que melhora o fluxo de caixa e permite oferecer descontos. Mas especialistas reforçam que é fundamental que o varejo mantenha múltiplas opções para o consumidor no momento da finalização do pedido, para não perder vendas. Da Rádio 2, Milena Abreu.
1: Pesquisa revela os sonhos de consumo do brasileiro na próxima Black Friday. Rodrigo Santos informa.
11: Faltam 3 meses para a Black Friday. Uma pesquisa do Google revela os sonhos de consumo dos brasileiros. Metade dos entrevistados pretende comprar alguma coisa na data e 48% já tem uma lista de desejos pronta. Roupas e acessórios lideram esta lista. Depois vem calçados, celulares, eletrodomésticos e roupas esportivas. No ano passado, as vendas cresceram algo em torno de 7%. Os campeões de venda foram roupas e acessórios, depois cosméticos e perfumaria, e produtos de supermercados. A Black Friday será em 27 de novembro. A primeira edição aqui no Brasil foi em 2010, envolvendo 15 lojas online. Da agência de Rádio Mais News, Rodrigo Santos.
1: Pé de meia, pagamento para nascidos em julho e agosto será feito nesta quinta-feira, dia 27.
2: A Caixa paga nesta quinta-feira, 27 de agosto, nova parcela do programa Pé de Meia para os estudantes do ensino médio regular e ensino médio da educação de jovens e adultos, a EJA, nascidos nos meses de julho e agosto. Além da parcela mensal, estudantes da modalidade EJA aprovados no primeiro semestre de 2026 também recebem a parcela do incentivo conclusão. O incentivo será creditado na conta Poupança Caixa Tem e os valores podem ser movimentados pelo aplicativo Caixa Tem. O estudante pode pagar contas, fazer transferências e PIX direto no aplicativo. Além disso, pode movimentar os valores com o cartão do programa, fazendo compras e pagamentos. Para consultar as demais datas de pagamento do programa Pé de Meia, acesse o site da Caixa em www.caixa.gov.br/pedmeia.
1: Bolsa Família. Caixa inicia o pagamento para beneficiários com NIS terminado em 8.
12: A Caixa inicia nesta quinta-feira, 27 de agosto, o pagamento do Bolsa Família referente ao mês de agosto para os beneficiários com número de identificação social, o NIS terminado em 8. Os pagamentos são realizados preferencialmente na poupança Caixa ou conta Caixa Tem. Com a conta Caixa Tem, os beneficiários podem pagar contas e fazer transferências diretamente pelo aplicativo no celular. O valor também pode ser movimentado com cartão de débito da conta em comércios, unidades lotéricas, correspondentes Caixa Aqui, terminais de autoatendimento e agências da Caixa. Além disso, é possível realizar saques sem cartão nos terminais de autoatendimento e unidades lotéricas utilizando a identificação biométrica previamente cadastrada em uma agência da Caixa. Para baixar os aplicativos Caixa Tem e Bolsa Família, basta acessar a loja de aplicativos do seu smartphone. É gratuito.
1: Boi Gordo hoje, arroba recua e é negociada a R$342,50 em São Paulo.
13: O preço do boi gordo teve redução nesta quinta-feira, 27 de agosto. Em São Paulo, a arroba é negociada a R$342,50. No mercado de frango, os preços apresentam aumento na Grande São Paulo, em São José do Rio Preto e em Descalvado. O quilo do frango congelado está cotado a R$7,30, enquanto o frango resfriado é vendido a R$7,27. Já a carcaça suína especial apresenta estabilidade nos atacados da Grande São Paulo, com o quilo comercializado a R$7,38. Entre os estados analisados, o suíno vivo registra queda em Santa Catarina, onde o animal é negociado a R$4,56 por quilo. Os dados são do CPEA. Reportagem Sofia Muniz.
1: Dólar hoje. Dólar fecha a R$5,14 após alta na abertura em consumo nos Estados Unidos acima do esperado.
13: O dólar fechou esta quarta-feira, 26 de agosto, cotado a R$5,14. A moeda norte-americana iniciou o pregão em alta e chegou a ser negociada a R$5,15, com um avanço de 0,34%. O movimento ocorreu após a divulgação de dados sobre o consumo e a inflação nos Estados Unidos. O índice PCE, considerado uma das principais referências para o Federal Reserve, subiu 0,20%. No acumulado de 12 meses, a inflação medida pelo PCE chegou a 3,7%, acima da meta de 2% do Banco Central norte-americano. Os dados mantêm os investidores atentos aos próximos passos da política monetária dos Estados Unidos. Reportagem Sofia Muniz.
1: Ibovespa fecha aos 174.586 pontos após alta de 0,01%.
13: O Ibovespa fechou o pregão desta quarta-feira, 26 de agosto, aos 174.586 pontos após leve alta de 0,01%. O principal índice da Bolsa Brasileira chegou a superar os 176 mil pontos durante o pregão, mas perdeu força ao longo da tarde e encerrou praticamente estável. Vale os grandes bancos estiveram entre os principais suportes do índice e em um movimento de rotação dos investidores para empresas mais tradicionais e ligadas à economia real. No cenário doméstico, o mercado repercutiu o IPA 15, que registrou deflação de 0,40% em agosto. Em 12 meses, a inflação acumulada ficou em 4,24%. Nos Estados Unidos, os investidores acompanharam os dados do índice PCE, que permaneceu acima da meta de inflação do Federal Reserve e mantém a cautela em relação aos próximos passos dos juros americanos. Com o resultado desta quarta-feira, o Ibovespa chega à sexta alta consecutiva. Reportagem Sofia Muniz.
1: Esta foi mais uma edição do nosso jornal Fatos do Dia, produção e apresentação de Diego Elias. Tenham todos uma ótima quinta-feira e até amanhã em nossa próxima edição.
14: Você ouviu os principais destaques de hoje.
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Olá, minha gente querida da Rádio Anúncio FM. Estou chegando para apresentar para vocês mais uma edição do programa Pelos Caminhos do Amor,

0: tem.
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Vamos juntos até às 15 horas. Lembrando que a direção é do André. Produção JV. Apresentação João Batista. Boa tarde, minha gente querida. Uma boa quinta-feira para todos e que essa programação seja uma bênção para sua vida. Vamos juntos até

Quero mandar um alôzão aí para o pastor Roberto, também para o pastor Reginaldo Rosa, para a irmã Dora, o João Bovo e também a Lugmac, aluguel de máquinas elétricas e equipamentos para construção civil. 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Para você agora no Cantinho do Sertão, Zé Marco e Adriano.

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É isso aí, minha gente, programação pelos caminhos do amor, muita coisa boa, né, JV? 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

0: 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Cantor Eliseu Gomes, marcando presença em nosso programa.
1: A maior experiência da minha vida foi ter encontrado um Deus tão maravilhoso, tão poderoso e único. Sem dúvida eu posso dizer que não há Deus.

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0: Chegando agora o grupo Nova Dimensão.

0: ligadinho aqui na Rádio Anúncio FM. Vamos com o nosso apoio cultural. Já estamos de volta.
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0: 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Chegamos ao momento de meditação no programa Pelos Caminhos do Amor.
1: Provérbios 19:21 diz a palavra de Deus: muitos são os planos do coração do homem, mas o que prevalece é o propósito do Senhor. Amados, quantas vezes nós enxergamos pessoas entristecidas, feridas, abatidas espiritualmente, tristes até mesmo com Deus. Há pessoas que se entristecem com Deus simplesmente porque não aconteceu no tempo o pedido, a resposta que você esperava, que você pediu. E há muitas pessoas que se entristecem com isso, dizendo: olha, Deus não respondeu. Pastor Rodrigo Ortunho, Deus se esqueceu de mim. Pedi tantas coisas a Deus e Ele não respondeu, não fez da forma que eu esperava. Quer dizer, pessoas ficam frustradas, há pessoas que se desviam, se afastam do Evangelho, que não obtiveram resposta no tempo planejado. Quer dizer, nós enxergamos isso acontecendo em João capítulo 11, quando Marta e Maria mandou avisar a Jesus que Lázaro estava doente. Escute, e ele chegou no tempo que não era programado, quer dizer, já fazia 4 dias que Lázaro estava morto. Mas Jesus chega e diz: eu sou a ressurreição e a vida. Quer dizer, eu cheguei na hora certa, no momento certo, eu sou Deus, eu sei o que eu estou fazendo. É justamente o que diz essa palavra: os planos de Deus são muito melhores do que os nossos. Se não aconteceu, se não foi no tempo que você programou, pode ter certeza, Deus tem algo reservado muito melhor para a sua vida. Ele vai surpreender o seu coração, Ele vai surpreender a sua fé, Ele vai impactar você, porque o que Ele reservou para você é muito melhor. É muito melhor do que você imagina, do que você pensa, do que você planeja. Mas pastor, eu queria, eu precisava, eu almejei, eu pedi, eu falei. Escute uma coisa, quando acontecer o milagre, você vai voltar aqui no canal e vai testemunhar e dizer: pastor, Deus realmente na sua palavra tinha razão. E quando o Senhor pregou a palavra, Deus confirmou, Ele tinha algo muito melhor para a minha vida. Quantas vezes aconteceu isso na minha vida, que eu sonhava, eu planejava, eu pensava e dizia: Deus, eu quero isso, eu preciso disso agora, amanhã, precisa ser assim. E aí Deus não respondia e eu ficava triste, ferido, abatido, desanimado. E de repente Deus vinha com um milagre muito maior e dizendo: tá vendo, filho, o que eu tenho para você é muito melhor. Esses são os planos de Deus para as nossas vidas. São planos melhores, promessas muito maiores, e elas vão te alcançar. E você vai testemunhar em nome de Jesus. Eu estou pregando para quem crê, porque sem fé é impossível agradar a Deus. Pastor, mas eu estava fraco na fé. Mas a Bíblia diz que a fé vem pelo ouvir e ouvir pela palavra. Então receba a fé agora, porque o que Ele preparou para você é extraordinário, é sobrenatural. Se prepare, porque o extraordinário de Deus vai acontecer na sua vida. E você vai testemunhar e vai glorificar a Ele, porque Ele vai surpreender você. Vai surpreender quem está do seu lado. Inclusive você próprio será surpreendido com Deus, em nome de Jesus. Foi como Ele fez com Pedro, aquela pescaria poderosa. assim Ele fará na sua vida. Você crê nisso? Coloque eu creio, eu recebo, eu tomo posse. Coloque aqui nos comentários. Em nome de Jesus, nós vamos estar orando juntos. E eu tenho certeza, Deus cumprirá a sua palavra e você dará um grande e lindo testemunho para a glória e honra do nome de Jesus. Como eu digo sempre, nunca desanime, nunca desista e nunca se esqueça que eu e você somos mais que vencedores em Cristo Jesus. Deus te abençoe e fique na paz.

0: 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Chegamos ao momento da oração da fé.
1: Pai Celestial, me coloca agora, Senhor, neste momento diante da Tua presença, Pai. Pedindo a Sua bênção, Senhor, para cada ouvinte. Cada pessoa que está ouvindo essa programação, oh Pai. Deus maravilhoso, o Senhor que sonda, Senhor, e conhece os corações. O Senhor que sabe, Senhor, a necessidade de cada um dos teus filhos. Eu peço, Senhor, nesse momento, Pai, que abençoe cada família representada neste momento que está ouvindo essa programação. Pai, que as suas mãos, Senhor, alcance aquela pessoa que está desesperada, aquela mulher e aquele homem, Senhor, que estão doentes, que estão acamados, ó Pai. Aquela senhora idosa, aquele senhor idoso, que foram abandonados pela sua família, que tem uma mágoa, uma angústia no coração, ó Pai, e sem saber, Senhor, qual será o futuro deles. Entra agora, Senhor, no coração dessa pessoa e mostre para ele. Para ela, não estão sozinhos.

tuas mãos, mostre para ele, mostre para ela, Pai, que o Senhor ama muito e que o Senhor nunca vai abandonar. Ah, mesmo que seu pai, sua mãe te abandone, o Senhor não te abandona. O Senhor não te deixa sozinho, você não está sozinho. O Senhor te guarda, o Senhor te cura, o Senhor te abençoa. Aleluias.

agora, Pai, agora, com a cura e a solução, ó Pai, para essa vida. Traga conforto, Senhor, ao coração dos teus filhos. Traga paz, Senhor, para aquele que não tem mais paz. Ó, Senhor, aquele que está internado em um hospital, Senhor, traga cura, Pai, em nome de Jesus, ó Pai. Nós pedimos a tua bênção, Pai, para essa vida. Nós pedimos, Senhor, em nome de Jesus, em nome de Jesus, aleluias, venha curar, venha abençoar e venha estar presente, Pai, na vida dessa pessoa, em nome de Jesus, em nome de Jesus.

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No programa Pelos Caminhos do Amor, nosso novo quadro, Roberto Carlos canta para o Rei dos Reis, Jesus Cristo.

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0: 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As três músicas mais tocadas na semana, JV. 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A música mais tocada em todo o Brasil, em terceiro lugar. Qual será, hein, JV?

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No top 3, chegando para você o segundo lugar da semana.

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0: uma pena, chegamos ao ponto final de mais uma programação nessa quinta-feira. É, a direção foi do André, produção JV, apresentação, coordenação, João Batista. Tenham todos uma boa tarde, na gloriosa paz do Senhor. Vou embora prometendo voltar na próxima terça-feira, a partir das 13h30. Tchau, minha gente querida.
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0: Hora da misericórdia. Hora de nos colocarmos na presença de Jesus, Jesus manso e humilde de coração. Fazei o nosso coração semelhante ao vosso. Neste momento, querido ouvinte, que nós possamos aquietar o nosso coração, nossos pensamentos e se colocar na presença de Jesus. Ele que já se encontra presente em nosso meio, porque onde dois ou mais estiver reunidos em seu nome, ali ele estará. Então que nesse momento, confiantemente, você coloque todas as suas necessidades nas mãos de Jesus. Não importa qual seja o seu problema, não importa qual seja a sua dificuldade, o amor e a misericórdia de Jesus supera tudo e todos. Neste momento também, não se esqueça de agradecer. Agradeça até mesmo pelos sofrimentos, mas louve e agradeça pelo dom da vida, pela oportunidade de estar rezando em seu nome. Agradeça por tudo aquilo que ele nos dá, nos faz, tudo aquilo que ele realiza em nossa vida. E vamos colocar confiantemente nas mãos de Jesus toda a nossa igreja, pedir pela unidade da igreja, pela santidade do nosso clero, especialmente pelos nossos sacerdotes, pelas vocações sacerdotais, religiosas, pelas pastorais, pelos movimentos, pelo Santo Padre e o Papa, pelos nossos governantes, pedir paz para o nosso Brasil, para o mundo. Conversão para todos os pecadores, pedir por todas as famílias, por todos os jovens, por todos os adolescentes, por todos os idosos, por todas as crianças, por todas as gestantes, por todos os enfermos, por todos os desempregados, encarcerados, por todos os pobres, por todos os dependentes químicos, por todos aqueles que estão no seu trabalho, com dificuldades no trabalho, em busca de um trabalho, para todos os nossos amigos, vizinhos, familiares, todos os voluntários da Rádio Anúncio, todos os aniversariantes do dia de hoje, todos aqueles que choram, que sofrem, que possam ser consolados, aqueles que perderam seus entes queridos, todos os agonizantes desse dia, dessa hora, todas as almas do purgatório, todos os marginalizados e excluídos da nossa sociedade, por todas as nossas necessidades, sejam materiais, espirituais ou temporais, por todas as nossas intenções em particulares, por todos aqueles que pediram as nossas orações e por todos aqueles que não têm quem rezem por eles. Que ela existiu. Pai nosso, que estais no céu, santificado seja vosso nome, venha a nós o vosso reino, seja feita a vossa vontade, assim na terra como no céu. O pão nosso de cada dia nos dai hoje, perdoai as nossas ofensas, assim como nós perdoamos a quem nos tem ofendido. E não nos deixeis cair em tentação, mas livrai-nos do mal. Amém. Ave Maria, cheia de graça, o Senhor é convosco. Bendita sois vós entre as mulheres, bendito é o fruto do vosso ventre, Jesus. Santa Maria, Mãe de Deus, rogai por nós, pecadores, agora e na hora de nossa morte. Amém. Creio em Deus Pai Todo-Poderoso, Criador do céu e da terra, e em Jesus Cristo, seu único Filho, nosso Senhor, que foi concebido pelo poder do Espírito Santo, nasceu da Virgem Maria, padeceu sob Pôncio Pilatos, foi crucificado, morto e sepultado, desceu à mansão dos mortos, ressuscitou ao terceiro dia, subiu aos céus e está sentado à direita de Deus Pai Todo-Poderoso, de onde há de vir julgar os vivos e os mortos. Creio no Espírito Santo, na Santa Igreja Católica, na comunhão dos santos, na remissão dos pecados, na ressurreição da carne, na vida eterna. Amém. Primeiro mistério, Eterno Pai, eu vos ofereço o corpo, sangue, alma e divindade de vosso diletíssimo Filho, nosso Senhor Jesus Cristo, em expiação dos nossos pecados e do mundo inteiro. pela sua dolorosa paixão, tende misericórdia de nós e do mundo inteiro. Pela sua dolorosa paixão, tende misericórdia de nós e do mundo inteiro. Pela sua dolorosa paixão, tende misericórdia de nós e do mundo inteiro. Pela sua dolorosa paixão, tende misericórdia de nós e do mundo inteiro. Pela sua dolorosa paixão, tende misericórdia de nós e do mundo inteiro. Pela sua dolorosa paixão, tende misericórdia de nós e do mundo inteiro. Pela sua dolorosa paixão, tende misericórdia de nós e do mundo inteiro. Pela sua dolorosa paixão, tende misericórdia de nós e do mundo inteiro. Pela sua dolorosa paixão, tende misericórdia de nós e do mundo inteiro. Pela sua dolorosa paixão, tende misericórdia de nós e do mundo inteiro.
1: Que ela existiu.
0: Segundo mistério. Eterno Pai, eu vos ofereço o corpo, sangue, alma e divindade de vosso diletíssimo Filho, nosso Senhor Jesus Cristo, em expiação dos nossos pecados e do mundo inteiro. Pela sua dolorosa paixão, tende misericórdia de nós e do mundo inteiro. Pela sua dolorosa paixão, tende misericórdia de nós e do mundo inteiro. Pela sua dolorosa paixão, tende misericórdia de nós e do mundo inteiro. Pela sua dolorosa paixão, tende misericórdia de nós e do mundo inteiro. Pela sua dolorosa paixão, tende misericórdia de nós e do mundo inteiro. Pela sua dolorosa paixão, tende misericórdia de nós e do mundo inteiro. Pela sua dolorosa paixão, tende misericórdia de nós e do mundo inteiro. Pela sua dolorosa paixão, tende misericórdia de nós e do mundo inteiro. Pela sua dolorosa paixão, tende misericórdia de nós e do mundo inteiro. Pela sua dolorosa paixão, tende misericórdia de nós e do mundo inteiro. Terceiro mistério. Eterno Pai, eu vos ofereço o corpo, sangue, alma e divindade de vosso diletíssimo Filho, nosso Senhor Jesus Cristo, em expiação dos nossos pecados e do mundo inteiro. Pela sua dolorosa paixão, tende misericórdia de nós e do mundo inteiro. Pela sua dolorosa paixão, tende misericórdia de nós e do mundo inteiro. Pela sua dolorosa paixão, tende misericórdia de nós e do mundo inteiro. Pela sua dolorosa paixão, tende misericórdia de nós e do mundo inteiro. Pela sua dolorosa paixão, tende misericórdia de nós e do mundo inteiro. Pela sua dolorosa paixão, tende misericórdia de nós e do mundo inteiro. Pela sua dolorosa paixão, tende misericórdia de nós e do mundo inteiro. Pela sua dolorosa paixão, tende misericórdia de nós e do mundo inteiro. Pela sua dolorosa paixão, tende misericórdia de nós e do mundo inteiro. Pela sua dolorosa paixão, tende misericórdia de nós e do mundo inteiro.
1: Falando da misericórdia.
0: Quarto mistério. Eterno Pai, eu vos ofereço o corpo, sangue, alma e divindade de vosso diletíssimo Filho, nosso Senhor Jesus Cristo, em expiação dos nossos pecados e do mundo inteiro. Pela sua dolorosa paixão, tende misericórdia de nós e do mundo inteiro. Pela sua dolorosa paixão, tende misericórdia de nós e do mundo inteiro. Pela sua dolorosa paixão, tende misericórdia de nós e do mundo inteiro. Pela sua dolorosa paixão, tende misericórdia de nós e do mundo inteiro. Pela sua dolorosa paixão, tende misericórdia de nós e do mundo inteiro. Pela sua dolorosa paixão, tende misericórdia de nós e do mundo inteiro. Pela sua dolorosa paixão, tende misericórdia de nós e do mundo inteiro. Pela sua dolorosa paixão, tende misericórdia de nós e do mundo inteiro. Pela sua dolorosa paixão, tende misericórdia de nós e do mundo inteiro. Pela sua dolorosa paixão, tende misericórdia de nós e do mundo inteiro.
1: Foi uma pequena gota.
0: quinto e último mistério. Eterno Pai, eu vos ofereço corpo, sangue, alma e divindade de vosso diletíssimo Filho, nosso Senhor Jesus Cristo, em expiação dos nossos pecados e do mundo inteiro. Pela sua dolorosa paixão, tende misericórdia de nós e do mundo inteiro. Pela sua dolorosa paixão, tende misericórdia de nós e do mundo inteiro. Pela sua dolorosa paixão, tende misericórdia de nós e do mundo inteiro. Pela sua dolorosa paixão, tende misericórdia de nós e do mundo inteiro. Pela sua dolorosa paixão, tende misericórdia de nós e do mundo inteiro. Pela sua dolorosa paixão, tende misericórdia de nós e do mundo inteiro. Pela sua dolorosa paixão, tende misericórdia de nós e do mundo inteiro. Pela sua dolorosa paixão, tende misericórdia de nós e do mundo inteiro. Pela sua dolorosa paixão, tende misericórdia de nós e do mundo inteiro. Pela sua dolorosa paixão, tende misericórdia de nós e do mundo inteiro. Deus Santo, Deus Forte, Deus Imortal, tende piedade de nós e do mundo inteiro. Deus Santo, Deus Forte, Deus Imortal, tende piedade de nós e do mundo inteiro. Deus Santo, Deus Forte, Deus Imortal, tende piedade de nós e do mundo inteiro.
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1: Nessa quinta-feira, 27 de agosto, São João da Boa Vista tem um dia de sol entre nuvens e calor voltando com força. A mínima fica em 15 graus logo cedo e a máxima chega aos 29, com sensação térmica de até 31 na parte da tarde. Pode cair uma garoa passageira, mas a chance de chuva é baixa, de 29%, e o volume previsto é praticamente insignificante. Os ventos sopram fracos de nordeste com até 11 km por hora e rajadas próximos de 32 km. A umidade fica em torno de 64%. Capriche na hidratação ao longo do dia, hein? O sol nasce às 6 horas e 20 minutos e se põe às 17 horas e 56 minutos. Essa foi a previsão do tempo aqui comigo, Kleber Salles, na Rádio Anúncio FM. Tenha um ótimo dia.
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3: Expresso de Notícias no ar. É você bem informado de hora em hora. Por aqui, Diego Soares. Uma ótima quinta-feira para você. Hoje é 27 de agosto, ano 2026. E vamos às informações. Empresas devedoras contumazes não podem pedir recuperação judicial. Confirmação partiu de decisão unânime do STF. São Paulo terá novas regras de trânsito para bicicletas elétricas e patinetes. Mudanças passam a valer já nesta sexta-feira. Brasil confirma primeiros casos do ano de febre do Nilo Ocidental. Das 4 pessoas infectadas em 2026, uma faleceu. Nevasca afeta Bolívia e 20 mil famílias ficam desabrigadas. Quase 30% dos brasileiros usam a inteligência artificial para demandas de saúde mental. Especialistas falam sobre os riscos envolvidos na prática de ter como um confidente. A arrecadação federal fecha mês de julho em quase 290 bilhões de reais. Número aponta o crescimento de 9% em relação ao mesmo período de 2025. Este foi o nosso Expresso de Notícias. Comigo, Diego Soares. Nós voltamos a qualquer momento com mais informações para você.
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0: quero convidar você a estender sua mão em direção para o Padre Juliano. Antes de ser padre, de ser cantor, de ser poeta, escritor, ele é um filho de Deus, é um filho do céu. Então, estenda tuas mãos, assim como nós precisamos de cura, de libertação, de força do alto, do amor de Deus, ele também precisa. Então, com o carinho, com o amor que você tem por ele, reza agora por ele. Reza com tuas palavras, pedindo que o Senhor venha abençoá-lo, que o Senhor venha derramar a sua graça sobre ele, todo o amor que ele precisa, todo o carinho e afeto de filho do céu que ele precisa receber do alto. Nós te pedimos, Senhor, que tu venha, Senhor, com teu Espírito Santo, abençoando, Senhor, tocando em todo o ser, tocando no teu físico, Senhor, no teu corpo, na tua mente, Senhor, nos teus pensamentos, tocando, Senhor, nos seus sentimentos, nos seus afetos. Venha de encontro agora, Senhor, ao coração do teu filho, renovando, Senhor, por inteiro. Renova, Senhor, todo o teu ser. E usa o Senhor Jesus poderosamente em favor da tua obra, em favor do teu evangelho. Que ele viva agora, Senhor, que ele experimente a tua graça, o teu amor, o teu poder e a tua unção. Rezemos por ele com muita devoção, com muito carinho, amor, respeito, zelo, uma Ave Maria. Ave Maria, cheia de graça, o Senhor é convosco. Bendita sois vós entre as mulheres. Bendito é o fruto do vosso ventre, Jesus. Santa Maria, Mãe de Deus, rogai por nós, pecadores. Agora nós podemos dizer, Padre Fábio de Melo, amamos o Senhor porque o Senhor é o Filho do Céu. Digamos, amamos o Senhor é o Filho do Céu. Pode ser mais forte ainda. Amamos o Senhor é o Filho do Céu. Amém.
1: Bom dia para vocês. Convido que vocês possam se assentar agora, pegar a Sagrada Escritura. Pode sentar lá, vamos pegar a Sagrada Escritura para a gente começar. Sente-se aí bonitinho, isso. Depois a gente tira as fotos. Hoje, quando estava chegando na cidade de Cachoeira Paulista, vendo o movimento de tantos carros vindo na mesma direção, quando paramos na porta da entrada da Canção Nova ali, quando tivemos que entrar na contramão para ver se a gente chegava, senão passaria o tempo, o momento de começar, cresceu dentro de mim, talvez o preparo para essa pregação de hoje, aquilo que Deus me entregou, sob a forma de responsabilidade, de pensar que você saiu da sua casa, de pensar que você veio de longe, que você enfrentou uma viagem para estar aqui hoje, o que você precisa ou necessita de alguma coisa que você acredita que Deus possa lhe dar. Minha gente, a primeira coisa que eu quero dizer nessa primeira responsabilidade minha de pregar um acampamento aqui na Canção Nova é dizer muito obrigado. Obrigado a Deus por me conceder a graça de crer como creio, de amar como amo, de poder lhe encontrar aqui hoje, de poder saber que você veio porque alguma coisa você espera encontrar aqui hoje. Na missa de ontem nós dizíamos que há dois imperativos éticos no amor: amar a Deus sobre todas as coisas e ao próximo como a ti mesmo. E Jesus compreende que esse a ti mesmo já existe, e é sobre ele que nós queremos falar. nessa capacidade que nós precisamos ter de olhar para nós mesmos todos os dias, a cada manhã, a cada experiência, e nós ainda continuarmos acreditando no que Deus pode em nós. E é sobre amor que nós vamos falar. E eu lhe convido a abrir a Sagrada Escritura na primeira carta de São João, capítulo 4, versículo 7. Primeira carta de São João, capítulo 4, versículo 7 em diante. Caríssimos, amemo-nos uns aos outros, pois o amor vem de Deus. E todo aquele que ama nasceu de Deus e chega ao conhecimento de Deus. Quem não ama não descobriu a Deus, porque Deus é amor. Eis como se manifestou o amor de Deus entre nós. Deus enviou seu Filho único ao mundo para que vivêssemos por meio dele. E nisso consiste o amor. Não fomos nós que amamos a Deus, mas foi Ele que nos amou e nos enviou seu Filho como vítima de expiação por nossos pecados. Caríssimos, se Deus nos amou a tal ponto, nós também devemos amar-nos uns aos outros. A Deus ninguém jamais contemplou. Se nos amarmos uns aos outros, Deus permanece entre nós e seu amor em nós é perfeito. Nisto reconhecemos que permanecemos nele e ele em nós. Ele nos deu o seu Espírito. E quanto a nós, damos testemunho, porque o contemplamos, que o Pai enviou seu Filho como Salvador do mundo. E todo aquele que confessar que Jesus é o Filho de Deus, Deus permanece nele e ele em Deus. Quanto a nós, conhecemos por termos acreditado nele. O amor que Deus manifesta entre nós. Deus é amor. Quem permanece no amor e permanece em Deus, e Deus permanece nele. Nisto é perfeito em nós o amor.

0: quis começar com essa canção, porque talvez um dos grandes desafios que nós temos no mundo de hoje seja a gente se convencer disso. É muito fácil na vida a gente esquecer do valor que a gente tem. É muito fácil a gente alienar o nosso valor nas mãos de outros. É muito fácil a gente confiar naquilo que a gente não pode. Colocar a nossa confiança naquilo que a gente não pode é muito fácil. Não requer esforço nenhum. Agora, você confiar naquilo que você pode vai exigir de você criatividade o tempo todo. E Deus pode em nós, e disso você pode se orgulhar. Deus pode em você, é a partir do quanto Ele te ama. Deus só pode alguma coisa em nós à medida em que nós somos capazes de reconhecer o amor dEle em nossa vida. Minha gente, a experiência de amar e ser amado é a pedagogia mais bonita que Deus tem de passar por nós, pela nossa vida, de nos ensinar alguma coisa. Mesmo porque um coração só pode ser curado, um coração só pode ser restaurado à medida em que ele é olhado com amor. Você sabe disso. Você já experimentou na sua vida aquele momento em que você foi olhado com amor e alguma coisa dentro de você aconteceu de novo. Aquele momento em que você foi olhado com ternura, com misericórdia, e alguma coisa dentro de você foi inaugurado. Todos nós um dia quebramos alguma coisa que era importante para nossa mãe. Não é verdade? Uma xícara, uma louça, um vaso. Recorde-se. Recorde-se daquele momento em que você quebrou alguma coisa que era precioso aos olhos da sua mãe. E você pode se recordar o quanto você ficou desconcertado. Eu ficava escondido debaixo da mesa. Ficava escondido debaixo da mesa com medo de que alguém descobrisse aquilo que eu tinha feito. É fácil, a gente se esconde da mesa e espera as coisas acontecerem. O medo nos leva para debaixo da mesa. Mas eis que de repente tudo está descoberto e você tem que sair humilhado debaixo da mesa. E você tem que enfrentar, sair debaixo da mesa. E de repente você olha para sua mãe que está com uma cara brava e logo em seguida vem um sorriso para você. E parece que o mundo volta todo ao normal. Aí a gente corre chorando, não é assim? Corre chorando para o braço dela. Porque nós não queremos ficar parados na experiência do medo. O sorriso da mãe nos encoraja para o abraço da reconciliação. Uma reconciliação de alguma coisa que quebra dentro de nós também. O objeto quebrado não está só fora de nós, não. A vida externa repercute o tempo todo dentro de nós. E o tempo todo nós também precisamos passar pela experiência de reconstruir algumas coisas que vão ficando quebradas dentro de nós. Se você quebra uma louça, se você quebra uma xícara, se você quebra uma imagem, ainda existe a possibilidade de você juntar os cacos, porque os seus olhos enxergam onde estão os cacos. E você sai debaixo da mesa encorajado por aquela mão que te segura e te falou: oh, meu filho, você vale muito mais do que uma xícara. E a gente chora de saber disso. A gente sabe que a gente vale mais que uma xícara, mas na hora que nós quebramos a xícara, o nosso medo nos faz esquecer o que a gente sabe. Na hora que nós quebramos, o medo é tão grande da repreensão que vamos sofrer, o medo é tão grande daquilo que vamos encontrar por causa do erro que cometemos, que nós corremos o risco de esquecer aquilo que a gente sabe. O amor do outro passa pela nossa dúvida. E você não tem certeza que se sair debaixo daquela mesa, se você vai receber uma repreensão, se você vai apanhar, enfim. A xícara quebrada torna-se maior do que a certeza do amor que a sua mãe tem por você. E ali naquela hora, minha gente, se a nossa mãe não nos olha com o amor que a gente precisa, a gente fica parado na xícara estraçalhada. Basta você se recordar No momento em que você precisou entrar debaixo da mesa da vida por algumas razões e você teve medo de sair de lá porque não haviam olhares que lhe encorajassem a olhar de frente o que você tinha feito. Nos momentos em que você precisou se esconder debaixo da mesa da vida por aquilo que cometeu de errado e não tinha uma mão sequer para você enxergar, no meio de tanto medo, que você pudesse segurar, pudesse dizer: há alguém aqui que está pronto para me devolver o que eu perdi? Ou quem sabe me emprestar uma cola para que eu possa começar a restaurar o que aconteceu? Eu me lembro, gente, quando eu era pequeno, uma das coisas que mais me encantava na vida era o Natal. A minha mãe preservava o nosso Natal de um jeito tão bonito, que apesar de tanta pobreza, nós tínhamos as nossas pérolas preciosas. E uma delas era aquele presépio que ficava numa caixa de papelão um ano inteiro, em cima daquele guarda-roupa. Eu olhava para aquela caixa e eu ficava imaginando tudo que tinha ali dentro. Os carneirinhos, os pastores, os reis magos, Jesus, Nossa Senhora, São José, o burrinho que eu achava uma gracinha, me identificava com aquela criatura, aquela vaquinha, um presépiozinho simples. Só que a minha mãe, ela conseguiu a gente fazer entender que aquela caixa era muito preciosa, porque ela sempre dizia assim: esse presépio, quem deixou para mim, Fabinho, foi a minha mãe, foi a sua avó. Então aquele presépio estava carregado de histórias, carregado de natais, de dezembros. Dezembros haviam passado por aquelas imagens, dezembros haviam sido registrados naquelas imagens. Não eram apenas imagens, elas estavam revestidas de uma poesia, de um significado, a partir daquela frase da minha mãe: este presépio foi da minha mãe. E se foi da mãe dela, devia ser especial para ela. Minha gente, quantas vezes eu entrava dentro daquele quarto sozinho, que eu sempre fui meio bobo assim, parava, ficava olhando aquela caixa, ficava imaginando a graça de poder pegar aquelas imagens na mão, porque minha mãe não deixava, com medo da gente quebrar, era muito pequeno, e porque era sagrado, a gente não podia tratar de qualquer jeito. Era ela que tirava, pegava a barba de bode, né? Aquele negócio que cresce nas árvores, já viu? Que lá em Minas, barba de bode a gente chama, não sei se o nome é esse mesmo. Era o nome que falava lá em casa. A minha tia fazia uma gruta que também era guardada todos os anos, aquele papel de cimento que a gente passava grude, pó de café, purpurina para parecer pedra. Aquelas coisas de pobre que são bonitas demais. Eu ficava olhando aquela caixa e ficava imaginando o conteúdo dela. E observava aquela caixa como se estivesse observando o tempo passando, para não ver a hora de chegar 15 de dezembro, que era o dia que nós podíamos acompanhar o processo de retirar a caixa de cima do guarda-roupa, colocar sobre a mesa e montar a cena daquele acontecimento que me impressionava tanto. Deus ficar menino para nascer entre nós, acompanhado de burros, de vacas, de pastores, de ovelhas. O contexto daquela simplicidade me encantava. E eu me lembro, minha gente, que depois de uma certa idade, acompanhando todo aquele processo, a minha mãe deixou eu finalmente colocar a mão naquela imagem que mais me seduzia, que era o menino de Jesus desse tamanho, pequenininho, mas com uma expressão bonita no rosto. E um belo dia, a minha mãe não estava em casa. Nosso presépio já estava montado. Eu já estava com aquela autoridade toda de carregar o menino de vez em quando. Resolvi levar no meu vizinho para ele ver o menino Jesus. Pego o menino Jesus como quem pega um recém-nascido no braço e sai, todo feliz. E naquele desejo de chegar depressa, começa a correr. E o menino cai dos braços. Na hora que ele caiu, minha gente, aquele desespero típico de criança, de pôr a mão nos olhos, eu não quero nem ver. O que que foi que aconteceu com esse menino? Nenhum choro, nada. Caiu, ficou caladinho, que eu pego. Eu estava tão apavorado que eu olhei e não vi nada de errado. Ai, graças a Deus, não aconteceu nada. E ao invés de levar de volta para casa, eu ainda continuei a minha empreitada de levar para o meu vizinho ver. Na hora que eu chego, todo apavorado, esbaforido, ó, o menino Jesus lá de casa, que coisa linda. Aí ele fala, mas sem cabeça? Meu Deus do céu, volto eu correndo para achar a cabeça do menino. E aí descobrir o lugar exato em que o menino Jesus tinha caído. Meu Deus, aí todo mundo, cadê a cabeça do menino? Cadê a cabeça do menino? E eu lembrando isso, e eu lembrava só da frase da minha mãe: esse presépio foi da minha mãe. E aí eu já pensava, gente, será que ela vai aceitar esse menino sem a cabeça? Ou será que a minha vai ficar no lugar? E aquele desespero de procura a cabeça, e não acha, e não acha, o menino sem cabeça. Aí, lá no cantinho da calçada, estava ela lá. Gente, não deu um esfolão, só cortou. Aí a minha prima, que estava também, a Lurdinha, na empreitada de achar: não, Fabi, não se preocupe, eu tenho uma cola lá em casa que é uma beleza. Que a gente era tão pobre que se precisasse de uma cola, não tinha não. Tinha que fazer a grude. Grude é muito grosseiro, né? Aí vamos lá, cola. Tudo bem. Não precisa nem contar para sua mãe. Fui lá, gente. Coloquei o menino de e ele ainda recomendou: não mexa nele. Não mexa. Não, imagina. Deixa dormir o resto do até o Natal agora. E aí, cada vez que a minha mãe, quando a minha mãe entrou dentro de casa, eu comecei a tremer. E o menino já colado lá, tudo resolvido, cabeça consertada, mas eu tremia. E eu percebi, ela me olhou e falou assim: o que aconteceu? Nada, o que pode ter acontecido, né? Não aconteceu nada. Aconteceu sim, que você está branco igual uma cera. Aí eu já abracei as pernas dela, que era o lugar que eu alcançava, e chorei. E ela não entendendo por que eu estava chorando, né? Mas o que foi, meu filho? O que foi que aconteceu? E aí me sentou, e eu ali tremendo. Eu quebrei o menino Jesus. Aí ela levantou, mãe. Ela olhou. E o sorriso dela para mim naquele momento me ensinou tudo o que eu sei sobre misericórdia. Nenhum livro de teologia pôde me ensinar com tanta profundidade o que significa você ser misericordioso com o outro. Ser misericordioso é você ter espaço no seu coração para que o outro entre inteiro, para que ele saia debaixo da mesa, para que ele tenha coragem de olhar nos olhos e de assumir o que fez. Ela poderia muito bem ter tido um olhar de condenação para mim, mas naquele momento ela quis ser como Deus na minha vida. Ela quis ser como o coração de Jesus, que desde criança ela soube admirar, que é capaz de olhar para o pior de todos os erros e ainda sorrir. Porque é do sorriso que nasce a esperança, é do sorriso que nasce a possibilidade de transformação, é do sorriso que nasce a possibilidade de se reerguer o que está caído. Porque o amor, minha gente, o amor ainda é o motivo de todos os motivos. E naquele momento em que eu estava debaixo da mesa, em que eu precisava sair desta mesa, porque ninguém pode sobreviver debaixo da mesa, ninguém pode sobreviver oculto. Vai chegar um momento em que vai doer tudo em você de ficar curvado. O ser humano não foi feito para ficar curvado. O ser humano foi feito para ficar de pé. Mas é impressionante como que no momento do nosso erro, a nossa alma costuma se curvar. E mesmo que o corpo pareça ereto,
1: Mesmo que o corpo pareça reto, nós ainda não estamos de pé, porque a alma está caída, o espírito está caído, e nós não temos disposição de ficarmos de pé, porque um erro pesa sobre nós. Mas eis que chega aquele que nos ama e retira com a mão aquilo que é tão pesado sobre todos nós. Minha gente, a proposta deste acampamento para nós é a gente arrancar as cabeças que nós quebramos ao longo da nossa vida e a gente não sabe onde colocou. Porque o mais bonito, sabe o que que é? É o significado que ela me deu para aquilo tudo. No rosto de Jesus, nós colocamos o nosso. No rosto daquele menino, eu vejo o meu. E é aquele rosto que me encoraja para recomeçar, colar e saber que pode continuar. Porque não foram poucas as vezes em que a minha cabeça também foi arrancada pelas situações da vida. Não foram poucas as vezes em que eu quebrei coisas preciosas, mas coisas preciosas que eu não tinha como restaurar por fora. Eram coisas preciosas que eu não tinha como alcançar com a mão. Era aqui dentro. Sentimentos, traumas, medos, traições, mentiras. Quando uma parte de nós é quebrada por causa do acontecimento, a vida acontece o tempo todo, nós não estamos livres dela. O tempo todo a vida te esbarra, a vida te esbarra, a vida te encontra, e em alguns momentos nós caímos desses esbarrões da vida. Você sabe muito bem quantas vezes a vida lhe esbarrou e lhe derrubou, e você quebrou, e você ficou partido. E aí é o momento de você acreditar que existe um Deus que não se cansa de estender as mãos para que você possa sair.

0: te amar. Foi aquela certeza que eu tive. O sorriso da minha mãe para mim colocava dentro de mim isso, meu filho. O que que é uma cabeça quebrada? Meu filho inteiro vale muito mais do que uma xícara quebrada. Meu filho inteiro vale muito mais do que uma cabecinha de imagem quebrada. Mesmo que não tivesse como restaurar, é imagem. E mesmo que ela esteja carregada de significado para mim, você tem 10 vezes, 1000 mais vezes significados do que ela. Minha gente, mas como é difícil no momento da queda a gente acreditar no valor que a gente tem. Como é difícil no momento do erro a gente colocar diante de nós o valor que nós temos como pessoas. Porque a grande tentação do erro é justamente nos fazer esquecer de quem a gente é, do que a gente pode, dos que nos amam. É impressionante o quanto que o erro nos traumatiza para nos fazer esquecer quem nós somos. É impressionante o quanto que na vida nós somos engaiolados neste medo, nessa insegurança. Será que eu tenho valor para alguém, gente? Será que se hoje eu cometesse o pior de todos os meus erros, alguém estaria na beira da mesa me pedindo para sair ou não? Será que se hoje, por alguma razão, eu tivesse que me esconder debaixo da mesa? Será que haveria alguém que estaria próximo para olhar para mim e para fazer um esforço de se abaixar e dizer: vem cá, o que que você está fazendo aí? Minha gente, trabalhar na certeza do amor de Deus consiste em nós descobrirmos que Deus ainda está na beira da mesa, que Ele não desistiu. Os traumas dos nossos afetos, das nossas emoções, nos jogam para baixo o tempo todo. As nossas emoções desconcertadas, os nossos desconcertos humanos, eles nos jogam debaixo da mesa o tempo todo. E o pior, às vezes existem tantas situações e pessoas que nos empurram ainda mais. Esse livro que estou lançando aqui fala o sequestro da subjetividade. O que que é o sequestro? Subjetivo é tudo aquilo que refere-se ao sujeito. O mundo da subjetividade é o mundo dos seus valores, é o mundo dos seus amores, é o mundo das suas preferências, é o mundo dos seus significados, é a casa onde você mora, são as pessoas que você ama. Tudo isso faz parte da sua subjetividade, daquilo que é o próprio, é o seu particular. O sequestro do corpo consiste em você retirar uma pessoa do seu meio, do seu quarto, dos seus sabores, e colocá-la num lugar estranho, escuro, inóspito, para depois começar a negociar a vida dela com aqueles que estão lá em casa. É você ser retirado. Se você hoje fosse sequestrado, o seu corpo sairia dos seus prazeres, das suas satisfações, deixaria de comer a comida que você gosta, deixaria de enxergar as pessoas que você ama. E o cativeiro é o lugar da negação de tudo aquilo que é subjetivo. Você vira objeto, você deixa de ser sujeito, você vira um objeto, porque o sequestrador, ele tem que te tratar mal, porque quanto pior é o tratamento no cativeiro, maior será a rendição da vítima. O objetivo de todo sequestrador é provocar na pessoa o esquecimento do que ela é, por isso não pode tratar bem. O sequestrador tem o objetivo de lhe tratar muito mal, para que você entre na condição de vítima, para que você olhe para ele e tenha coragem de ajoelhar-se diante dos pés dele e dizer: tenha piedade de mim, porque nessa história quem manda é você. O sequestrador fragiliza o corpo, e fragiliza tanto, ameaça, para que o sequestrado entre naquilo que nós chamamos de condição de vítima. E uma vítima, aprenda isso, é alguém cujas fraquezas nós podemos explorar. Uma vítima é aquela pessoa que está sempre pronta a ser explorada. E no sequestro do corpo isso acontece o tempo todo. O sequestrador tem o objetivo de levar a pessoa à condição de vítima. É a materialidade que está roubada. Gente, e o pior... Outro dia, ouvindo a Judite, uma grande amiga minha, que teve a sua irmã sequestrada: padre, foram mais de 20 dias. Mais de 20 dias. Pensa o que é você passar 20 dias num lugar escuro, com pessoas que você não conhece, encarapuçadas, comendo uma comida que não lhe faz bem, comendo a comida que você não gosta, dormindo no lugar que não é seu, sendo tratado como se fosse um objeto. Pensa no esquecimento que essa pessoa vive dos próprios valores, minha gente. É o estar debaixo da mesa, é o esquecer quem é, é o esquecer o que pode. E naquele momento em que a pessoa está esquecida do que pode, ela começa a colocar no mesmo patamar familiares e sequestradores, porque ela é vítima de todo mundo. Será pedido o resgate? E aí? Será que vão pagar? Será que eu valho o valor que estão pedindo? Será que a minha família vai se empenhar em pagar o meu resgate? Seja sincero. Quantas vezes, vendo o noticiário na TV, já passou pelo seu coração e pela sua mente essa pergunta? Será que, se eu fosse sequestrado hoje, alguém pagaria o meu resgate? Já ou não já? Todo mundo pergunta se isso, sim, porque isso é muito natural. Nós estamos o tempo todo querendo saber do valor que nós temos, minha gente. Muitas vezes as nossas atitudes desastradas, elas não são nada mais, nada menos do que um desejo de saber se o outro nos ama ou não. Quantas vezes você, com aquele comportamento infantil, provocando ciúme no seu marido, bem, ele também, olha, né? Outra coisa, você não quer que ele sinta ciúme de você. E ele, com aquela cara de maracujá, não está nem aí para você, né? Quem está te olhando? Pode observar, ele está me olhando. Você fica louca para descobrir se ele te ama ainda ou não. Passa lá 2 horas com aquele... E puxa para trás, e puxa para cá, e puxa para lá. É de chocolate, é progressivo e não sei mais o quê. Tudo isso para ver se você ainda continua tendo valor. É bobagem isso, mas faz parte da vida. Vocês que já ultrapassaram o cabo da Boa Esperança, não tinha esse negócio de alisar? Era diferente. Vocês colocavam aqueles rolinhos que parecia que estava arrancando o cabelo, a cabeça da pessoa. Cada rolo desse tamanho. Para dormir tinha que amarrar a cabeça numa corda, que não podia deitar no travesseiro. Casamento era 2 horas da tarde, porque casamento de pobre é à tarde. Vestido de cetim vermelho, prontinho para ser usado. Você passou uma tinta, um velatona no cabelo, né? Tá com aqueles rolinhos, aquela grossura. Isso é 40 anos atrás. Aí depois você chegava lá no salão da Marlene, da Gorete, da Isaura. Você entrava dentro daquela nave espacial e ficava ali quase 2 horas pegando fogo naquilo para ver se enrolava. É assim, 20 anos depois, ao invés de enrolar, estica. Pode ser que no ano que vem já enrole de novo. Tudo isso desejo que você tem, de saber se você ainda continua tendo valor. Minha gente, a vida humana gira em torno disso o tempo todo. Lacan, grande nome da psicologia, nos dizia, até falo aqui no momento do livro que eu falo, que a fonte de todos os desejos é o desejo de ser desejado sempre. Todos nós queremos preservar isso, a capacidade de que o outro tenha alguma predileção por nós, a capacidade de que o outro nos olhe e nos reconheça do meio na multidão. Ontem eu vivi um momento muito engraçado aqui, porque a gente é público, mas a gente tem as pessoas que são muito particulares, né? E as pessoas que são muito particulares têm uma intimidade com a gente que é diferente daquela que nunca nos viu. E ontem, na hora que eu estava saindo ali depois da missa, aquele povo correndo, gritando: Padre Fábio, a sua bênção! Padre Fábio, eu te amo! Padre Fábio, tira uma foto. De repente, no meio daquilo tudo, eu só escutei assim: Ica, cachorro sem vergonha! Na hora que eu escutei: Vem cá, cachorro sem vergonha! Eu estou aqui em pé te esperando, trem à toa. Eu já sabia quem era sem ver a cara. Para minha amiga Juliana, tá aqui não? Você imagina a Juliana gritando isso no meio de todo mundo: Fábio, eu te amo. Ela não pensou duas vezes, ela esqueceu que ela estava no meio de desconhecido. Tanto é que depois ela me ligou: você não tem noção da vergonha que eu passei. E o povo tudo falou: por que você estava xingando o padre daquele jeito? Minha gente, o tempo todo nós passamos pela experiência: eu quero sair da multidão, eu quero ser reconhecido, eu não quero ser tratado como uma massa. E os amigos têm o direito de reivindicar isso da gente mesmo. As pessoas que a gente ama reivindicam isso o tempo todo. Você pode observar que na sua experiência humana, você o tempo todo está colocando em questão o valor que você tem para o outro. E no momento do sequestro, isso vem à tona. Isso vem à tona. Será que eu estou valendo o valor que estão pedindo? Será que eu estou valendo o valor que está sendo negociado? É o momento em que todos os nossos conceitos sobre nós mesmos vão sendo analisados, vão sendo colocados à mesa. Porque, minha gente, os maus tratos do cativeiro minam profundamente aquilo que a gente sabe sobre nós mesmos. A gente fica debaixo da mesa. A gente fica debaixo da mesa. Só que há uma outra forma de sequestro. Que você nunca passou pelo sequestro do corpo, eu nunca passei, pode ser que alguém já tenha passado. Mas o sequestro da subjetividade é desse que eu estou falando. Quando você comete os seus erros e você não sabe o que fazer com eles. Quando você se depara com a sua fragilidade e você não sabe mais negociar com seus sequestradores. Você vira vítima. Há muitas pessoas que entram na nossa vida e nos fazem vítimas. Há muitas pessoas que nos empurram debaixo da mesa e nos mantêm nos cativeiros da desilusão, do desamor, do desafeto, do medo. Quantas pessoas são capazes de colocar medo em nós só de olhar para nós? Só de olhar para nós. É amor? Como é que eu posso ter medo de quem amo? Não. É sequestro. É conquista? Não. Porque a conquista não pode nos jogar para debaixo da mesa. E na vida, há o risco constantemente de que a gente seja jogado para debaixo da mesa. Há o risco constante de que a gente passe pelas experiências do medo, do trauma, que nos jogam debaixo da mesa e não nos deixa sair. E aí a gente esquece quem a gente é. Há pessoas que nos roubam. Há pessoas que nos jogam para debaixo da mesa. Há realidades que nos jogam para debaixo da mesa. E você sabe muito bem. Quantas vezes na sua vida você passou pela experiência de ser julgado debaixo da mesa e você não tinha coragem de olhar para as pessoas que estavam ao seu redor? Quantas vezes você não soube conviver com aquele momento? Quantas vezes a vida te julgou para debaixo da mesa e você passou ali 5, 6, 7, 10 anos? Quantos de nós hoje aqui não poderíamos ter a coragem de dizer: padre, eu estou sim debaixo da mesa, e por isso eu não sinto tanta alegria mais na vida, porque eu permiti ficar debaixo da mesa, eu permiti que a vida me empurrasse debaixo da mesa, porque eu não tive coragem de enfrentar o momento, eu não tive coragem de enfrentar os meus sequestradores, eu não tive coragem de enfrentar aqueles que me banalizavam, eu deixei que o outro entrasse na minha vida, fizesse o que quisesse de mim, padre, e porque me acostumei a ser maltratada, hoje eu já não sei mais pedir respeito. Porque os invasores entram aos poucos. Minha gente, se você não aprende a lidar com as suas fragilidades, com seus erros, se você não enxergar nas suas fragilidades e nos seus erros um potencial para mudança, é bem provável que você vá passar boa parte da sua vida perdendo o seu tempo debaixo da mesa. E o cristão não foi feito para ficar debaixo da mesa. Jesus fala de maneira muito sábia: uma vela acesa tem que ser colocada sobre a mesa. Você é vela acesa.
1: Ah, mas meu pavio tá apagadinho.
0: Mas ainda tem pavio. Uma vela só está perdida quando ela deixa de ter pavio. E o diabo tem até o poder de cutucar a cera, mas chegar no pavio ele não chega. Não chega.
2: O diabo pode até ter o poder com suas maquinações, com seus legítimos representantes. Ele pode até ter o direito, o poder de arranhar a sua cera, de machucar a sua cera, mas no pavio não. Pavio é sagrado. Filho do céu, filho do céu, é o pavio. Teu amor me faz vencer, teu amor. Sou filho do céu. Pronto, tá resolvido. Quando você está no escuro e você precisa de luz, você vai olhar a beleza da vela? Vai? É a primeira que você encontra. Basta que tenha pavio.
3: Ah, padre, eu já estou machucado demais pela vida. Não sei se provoco mais alguma luz, não. Já estou desanimado demais. Para de prestar atenção na cera machucada. Põe atenção no pavio. Para de prestar atenção naquilo que a vida fez de você. E preste atenção naquilo que você pode fazer com tudo que a vida fez. Erros todos nós cometemos, minha gente. E olha, eu confesso para você, como padre, nunca escutei um pecado muito diferente, não. Não tem muita coisa diferente, não, viu? É tudo mais ou menos igual. É cera do mesmo jeito. Mas aí, o meu desafio como padre não é fazer você prestar atenção na cera. Essa cera modifica, basta que a cera do pavio caia uma nova sobre ela. Essa cera não termina. E há velas que ficam muito bonitas, depois de muito queimadas, elas vão criando aquela resistência. Antes a vela era fininha, à medida que ela vai queimando, ela vai se complementando, ela vai engrossando e ela vai ganhando corpo, de maneira que se torna muito mais difícil de quebrá-la. Vela assim, vela é assim. Não adianta nada você guardar a vela, nunca acender, só para falar que ela é nova, igual vela de batismo. Não, não acende não, que isso é lembrança do batismo. Não, vela foi feita para ser acesa, e à medida que queima, Deus devolve a cera que está sendo queimada. E não importa se arranha, não importa se machuca, não importa se ficou danificada, o importante é que o pavio continua aí, pronto para conceder vida nova à vela que queima. Vida nova que se queima. Só que você, o grande desafio desta primeira experiência, que o amor prevalece, ele é o motivo de todos os motivos, é você descobrir o amor pelo seu pavio, por aquilo que você é. Ame-se. Não fique debaixo da mesa. Não importa o que tenha acontecido na sua vida. Não importa qual tenha sido o seu trauma, não importa qual seja o sentimento ruim que você traz dentro de você hoje, não olhe para aquilo que você perdeu, não. Não olhe para aquilo que você perdeu. Não olhe para aquilo que foi estragado. Preste atenção no pavio.

minha mãe, que é machucada pelo pecado, se ela, que é uma mulher que tem seda machucada, é capaz de me olhar com amor, mesmo quando eu não mereço, o que dirá Deus? Presta os teus olhos, põe a atenção dos teus olhos no teu Deus. Reconhece o quanto que Ele te ama. Reconhece na predileção que Ele tem por você. E quem sabe reconhecer a predileção que Deus tem por você será motivo suficiente para você sair debaixo da mesa. Deus não lhe quer fracassado. Não. Se o fracasso, por acaso, aconteceu na sua vida, ele não deverá ser definitivo. Deus é amor. Nada pode contradizer isso. Nada pode ser superior a essa capacidade que Deus tem de olhar no, aqui.

sopra aqui no meu ouvido o tempo todo. Cuida desse povo, Padre Fábio. Não diga nada que já vá machucar ainda mais a cera que está aqui. Acende o pavio deste povo. Põe fogo nessas almas. Põe fogo nessas almas para que elas possam ter a coragem de sair debaixo da mesa. É o que eu escuto aqui. Se eu pregar alguma palavra de condenação hoje, eu estou sendo injusto com o Deus que me ama. Porque a condenação só existe para quem já morreu. Que já não dá mais tempo de fazer alguma coisa. Mas para mim, para você, o pavio está aqui. Basta você fixar os seus olhos naquele que tudo sabe de você. Não importa quanto tempo você tenha ficado longe dele, não importa. O que é uma vida inteira sem flores, perto de um dia de primavera? Quem viu na vida um verdadeiro dia de primavera, sabe muito bem o valor que isso tem diante de um deserto.

essa consciência. Saber que o olhar de Deus não se desviou de você em nenhum momento da sua vida. Mesmo quando você estava lá, naquele lugar que você achava que Ele não estava te vendo. Mesmo no tempo que você insistiu em ficar debaixo da mesa, achando que você estava sozinho ali. Mesmo naquele tempo em que o seu afeto lhe prendeu em você mesmo. Mesmo que o seu afeto foi marcado pela dúvida: será que Deus ainda me ama? Será que Deus ainda quer alguma coisa comigo? Ou será que eu vou ficar nos cativeiros que a vida me construiu? Será que só porque um dia eu fui viciado, eu caí no pecado, a droga me sequestrou, será que só por causa disso eu estou condenado agora a viver a minha vida inteira como se Deus não estivesse olhando para mim? Não. Não importa por onde a gente tem andado, não, gente. O anúncio é bom. O que nós temos a dizer e o que o Evangelho nos motiva a dizer é boa nova, é boa notícia. É a mãe que olha para o filho e diz: meu filho, não importa que você tenha quebrado a cabeça da imagem, não importa que você tenha quebrado a xícara, você é mais do que tudo isso. Vamos ajuntar juntos? Vamos ajuntar? Eu te ajudo. Pode ser que hoje você tenha um passado, uma história terrível para ser arrumada. E pode ser que isso pareça impossível para você dar conta de organizar tantos afetos desordenados, tantos ódios dentro de você, tantos ódios dentro de mim. Ódios que nos fazem curvar debaixo da mesa, com medo de sair, com medo de pedir perdão, com medo de que o outro não vá nos perdoar. Não pare, não. Esqueça tudo isso. Os pensamentos que nos ocorrem debaixo da mesa não são iluminados. Debaixo da mesa não há luz, debaixo da mesa não há amigos, debaixo da mesa não há conselhos, debaixo da mesa não há outra visão senão o chão. E só pode contemplar verdadeiramente o chão aquele que sabe que existe o céu. Debaixo da mesa os pensamentos são mesquinhos. Eu não vou perdoar não, porque ele me machucou demais. Eu prefiro continuar aqui. Eu prefiro que ele me veja assim, destruído. Eu não vou me erguer, porque senão ele vai achar que eu já estou bem. Debaixo da mesa os pensamentos são mesquinhos, eles são de autodestruição. A pessoa que está debaixo da mesa, ela se justifica o tempo todo. Quanto pior ela estiver, maior será a satisfação, porque ela vai achar que estando fracassada, ela vence o inimigo. Ela vai achar que estando fracassada, ela vai destruir aquele que julgou ela para

debaixo da mesa, aquele que traiu, aquele que machucou. Não. Debaixo da mesa os sentimentos são mesquinhos, eles vão motivar o ódio, eles vão motivar a destruição, e quem será destruído é você. Cada vez que você permite ficar nos pensamentos debaixo da mesa, Deus não terá oportunidade na sua vida, porque Deus conversa olhando nos olhos. Deus fala olhando nos olhos. E se Ele tiver que descer a sua altura, Ele vai pedir que você, mesmo debaixo da mesa, você levante a cabeça e olhe para Ele. E Ele lhe dará razões para sair disso, porque Deus não sabe outra coisa senão amar. Sinta-se olhado. Na posição que Deus te alcança. Se você está caído, Ele deita-se para olhar nos seus olhos. Se você está ajoelhado, Ele ajoelha-se para olhar nos seus olhos. Se você está debaixo da mesa, Ele se abaixa para poder olhar nos seus olhos. Porque depois a conversa é de pé. O primeiro momento é o olhar. É aquele que nos convence de que vale a pena contar a verdade. É aquele que nos convence de que vale a pena ainda insistir mais um tempo. Você não está destruído. A mesa não é o seu lugar definitivo. O seu cativeiro não está definitivo. Nós estamos aqui para abri-lo. Pela força da Eucaristia, pela força da confissão, pela força da palavra, pelo exemplo, pela força da amizade, pela força do amor. Deus abre, Ele rompe todos os cativeiros possíveis. Não há cativeiro que Deus não possa abrir. Não há cativeiro que possa ser para a vida inteira. Como aquele rapaz do Hosana. Minha gente, foi uma das experiências mais bonitas que eu vivi na minha vida. Eu achei que eu já tinha encontrado todas as razões para o meu Hosana. Eu achei que eu já sabia por que eu estava aqui louvando a Deus. Achei que estava louvando pela minha saúde readquirida. Achei que eu estava louvando a Deus pelos frutos do programa de direção espiritual, por aquilo que Deus realizou na minha vida pessoal. Eu achei que eu estava celebrando tudo aquilo que Deus realizou na minha vida. Mas tinha um motivo escondido, que era verdadeiramente a razão do meu Hosana. O show estava terminando. Era o último momento do Hosana, momentos final para sair do ar. Quando no meio daquela multidão, se você perguntar para mim como é que eu entendi aquele rapaz dizendo o que ele estava dizendo, eu não sei. No meio de tanta gente cantando a música final, no meio de tanta gente repetindo o mesmo refrão, eu olhei nos lábios daquele menino, ele com um filho nos braços, segurando aqui um menino, e eu prestei atenção só nele. E eu escutei ele dizendo assim: Padre Fábio, eu te amo porque você salvou a minha vida.

o que Deus realizou na vida dele. Era um alcoólatra. Um alcoólatra que até 2, 3 anos atrás estava destruído no álcool. E um dia assistiu uma pregação, um programa, sei lá o que foi. E a minha palavra, a palavra de Deus através da minha, o encorajou a sair debaixo da mesa. E o mais bonito, minha gente, é que aquele rapaz chorava me dizendo isso com o filho dele, que me abraçou ali em cima depois e me disse: padre, obrigado por você ter salvado meu pai. Esse tamanho, gente. Olha o quanto é importante na vida a gente ter a consciência de que às vezes nós precisamos olhar ali debaixo da mesa para ver se tem gente. Que o nosso discurso é para quem está debaixo da mesa. Os que estão em cima, eles escutam com facilidade. A minha sensibilidade de homem de Deus, você de mulher de Deus, ela tem que estar aguçada. É para a gente atingir os que estão debaixo da mesa. Assim como eu preciso o tempo todo ser atingido pela palavra que não esbarra na mesa, mas que vai direto na gente. Uma misericórdia que seja capaz de ser palpável, a ponto de me fazer voltar: gente, o que eu estou fazendo na minha vida? O que eu estou escolhendo para mim e para os meus filhos? E depois a razão do Hosana ser gritada com o filho no colo: Deus salvou a minha vida. Deus modificou o meu comportamento e a minha família agradece. Só por isso, só por causa dessa vida, valeu ter construído tudo isso. Já valeu ter trabalhado tanto tempo, já valeu a Canção Nova ter nascido. Já valeu toda essa equipe técnica que a gente não vê, que está ali nos bastidores. Desde quem vende um cachorro quente, a quem recebe você com um sorriso, a quem traz a imagem para chegar até na sua casa, já valeu. A música que nós tocamos, o que a gente canta, o que a gente acredita, já valeu. Se um único coração se convencer, aqui, no meio de tanta gente, que já passou da hora de sair debaixo da mesa, já valeu esse acampamento, já podemos ir embora.

0: seguinte:
1: abraça a pessoa que está aí do seu lado. Coloca a mão na cabeça, faz alguma coisa, manifeste. Saia debaixo da mesa, diga para ela. Não deixe que seus afetos lhe matem. Não deixe que seus afetos lhe sequestrem. Peça a Deus por ela. Peça a Deus. Peça a Deus para que esses corações sejam curados. Peça a Deus para que seja encorajado esse que está debaixo da mesa. Esse que não tem coragem de olhar para o pai. Esse que não tem coragem de olhar para a mãe. Esse que não tem coragem de olhar para as pessoas que a machucaram. Peça a Deus por ela. Peça a Deus por você. Para que Ele lhe dê a coragem suficiente para você sair. Para você se levantar. Para você deixar esse poder opressor.

caia por terra todo poder, todo poder de opressão sobre a vida do povo. Que caia por terra todo poder do desamor. Que caia por terra todo poder da maldade, da mentira, dos ódios. Que o Senhor nos revista de coragem para enfrentar as nossas fragilidades, os nossos erros, de olhos erguidos. Se a cera está machucada, o pavio pode estar aceso, e o pavio aceso é a certeza de que a cera machucada será curada. O pavio aceso é a garantia de que a cera que está machucada será curada. Eleve seus braços, deixe que Deus acenda o seu coração, deixe que Deus acenda a sua vida, e que Ele devolva o fogo da restauração. Clame aos céus, peça a Deus, na certeza de que Ele é capaz de trocar mares por ti, reinos, abrir mares.

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13: Expresso de Notícias no ar. É você bem informado de hora em hora. Por aqui, Diego Soares. Uma ótima quinta-feira para você. Hoje é 27 de agosto, ano 2026. E vamos às informações. Avalanche de lama na fronteira do Nepal com o Tibete deixa 98 mortos e centenas de desaparecidos. Inundação repentina atingiu região de fronteira e engoliu vilas inteiras. Destaque esportivo: Palmeiras faz 344 milhões de reais em negociações e calcula ter 86% da meta de vendas batida no ano. Clube impulsiona valores com venda de Alan ao Siri, somadas negociações de Facundo Torres, Kaique, Naves, John John e 6 operações menores que somam cerca de 15 milhões de reais. Botafogo anuncia a contratação do atacante Tiquinho Soares, jogador que defendeu o Botafogo entre 2022 e 25, retorna à equipe após rescindir contrato com o Santos. Dino amplia acesso da Polícia Federal às provas do Dark Horse. Investigadores avaliam concentrar a apuração no STF. Desconfiança sobre a investigação em São Paulo é o pano de fundo de uma disputa que reforça o Supremo como palco de apurações com potencial de impacto na campanha de 2026. Este foi o nosso Expresso de Notícias. Comigo, Diego Soares. Nós voltamos a qualquer momento com mais informações para você.
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17: 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Olá, bem-vindos. Estamos começando mais uma edição do nosso painel. Hoje é quinta-feira, 27 de agosto. Eu sou o Diego Elias e vamos trazendo para você as principais notícias dos últimos dias e também, é claro, as boas canções aqui do nosso horário, ok? Confira as manchetes, vamos lá. Meio ambiente, calor extremo bate a porta dos balanços de empresas europeias. Economia, Rio reúne 82% das plataformas de petróleo e vive retomada do setor naval. Agronegócio, Unesp cria centro de pesquisa para desenvolver produção de leite mais sustentável. Tecnologia, pergunte ao YouTube, IA chega ao celular, mas não para todo mundo. Novidades automotivas, esta moto elétrica acelera como um carro e usa tomada comum. Ciências e saúde, malária, como medicamento inovador, Brasil registra menor número de casos em quase 50 anos. Você vai conferir todas estas informações aqui em nossa programação. O painel desta quinta, dia 27, começou.

0: Meio ambiente.
1: As intensas ondas de calor que atingem a Europa estão provocando impactos diretos nos resultados financeiros e na operação das grandes empresas do continente. Um número recorde de corporações passou a mencionar o calor extremo, a seca e os incêndios florestais em suas reuniões com investidores, refletindo os prejuízos operacionais e a queda na produtividade da mão de obra em setores como agricultura, infraestrutura e serviços públicos. Por outro lado, o clima rigoroso impulsionou de forma expressiva as vendas de produtos específicos como ventiladores, sistemas de ar-condicionado e protetores solares. Diante desse cenário de aquecimento acelerado, executivos e agricultores europeus começam a adotar mudanças drásticas na rotina de trabalho e nos métodos de produção, para tentar se adaptar a verões cada vez mais rigorosos e destrutivos.
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0: Encerrando a primeira sequência com Ana Vilela, Promete. Eu volto em instantes com muito mais para você.
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0: Sérgio Brito e Rita Lee, Pura Bossa Nova. Sérgio Brito e Rita Lee, Pura Bossa Nova.

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2: Eu admito, tive a intenção de fazer difícil. 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
1: Economia.
2: Rio reúne 82% das plataformas de petróleo e vive retomada do setor naval. O estado do Rio de Janeiro consolida sua liderança no setor ao concentrar o maior parque naval do país e 82% das plataformas flutuantes de petróleo e gás em operação. Dados divulgados pela Firjan apontam que, apesar de a capacidade produtiva instalada superar a demanda recente, o mercado vive um momento promissor de retomada. Planos de investimentos bilionários da Petrobras em novas embarcações e em atividades de descomissionamento impulsionam os estaleiros nacionais, que também começam a mirar oportunidades na cadeia de energias renováveis e na construção de infraestruturas offshore.
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0: Nós ouvimos Leone, Outro Futuro e Johnny Hooker, Garotos 2. Antes, Pelu, O Que Eu Quis.
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10: Expresso de Notícias no ar, é você bem informado de hora em hora. Por aqui, Diego Soares, uma ótima quinta-feira para você. Hoje é 27 de agosto, ano 2026, e vamos às informações. Meta faz acordo com Estados Americanos para pagar 17 bilhões de dólares e vai suspender rolagem infinita. Empresa vai impor limites diários de uso de 2 horas para Instagram e Facebook. Limitará acesso às plataformas entre meia-noite e 6 da manhã e silenciará as notificações entre 10 da noite e 7 horas da manhã. BAP, presidente do Flamengo, processa Pedrinho do Vasco e cobra indenização. Dirigente vascaíno chamou o rubro-negro

0: usados como barricadas na zona norte do Rio de Janeiro após operação com um morto e 5 presos. Coletivos foram atravessados em ruas de Cascadura e na Avenida Dom Helder Câmara. Segundo a Polícia Militar, 4 suspeitos foram presos, 1 foi baleado e o outro morreu. Este foi o nosso Expresso de Notícias. Comigo, Diego Soares. Nós voltamos a qualquer momento com mais informações para você.
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4: Gabriel Gonte, Sara Renata, Nada Além de Nós.

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1: A Unesp inaugurou em abril deste ano o Centro Avançado de Pesquisa e Inovação em Bovinocultura de Leite, Capid Leite, na Fazenda Experimental Lajeado, em Botucatu. Focado em sustentabilidade e bem-estar animal, o espaço de 1.500 metros quadrados abriga atualmente 20 vacas e 17 bezerros, com capacidade total para 60 animais. O local utiliza o sistema Compost Barn, onde o gado fica livre em um galpão coberto com cama orgânica e conta com ordenha 100% robotizada. Os pesquisadores também estudam a implementação de sistemas silvipastoris e agrivoltaicos, que combinam a criação de gado com o plantio de árvores e o uso de painéis solares elevados. A adoção da energia solar reduz gastos, evita emissões de carbono para a atmosfera e proporciona conforto térmico aos animais, unindo sustentabilidade ambiental e econômica na produção.
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0: Fechando a sequência com Elba Ramalho e Zé Ramalho, Chão de Giz. Antes, Ed Mota, Fora da Lei.
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2: Em nome do Pai, do Filho e do Espírito Santo. Amém. Divino Jesus, eu vos ofereço este texto que vou rezar, contemplando os mistérios de nossa redenção. Concedei-me pela intercessão de Maria Santíssima, a quem me dirijo, as virtudes necessárias para bem rezá-lo e a graça de ganhar as indulgências anexas a esta devoção. Creio em Deus Pai Todo-Poderoso, Criador do céu e da terra, e em Jesus Cristo, seu único Filho, nosso Senhor, que foi concebido pelo poder do Espírito Santo, nasceu da Virgem Maria, padeceu sob Pôncio Pilatos, foi crucificado, morto e sepultado, desceu à mansão dos mortos, ressuscitou ao terceiro dia, subiu aos céus, está sentado à direita de Deus Pai Todo-Poderoso, de onde há de vir a julgar os vivos e os mortos. Creio no Espírito Santo, na Santa Igreja Católica, na comunhão dos santos, na remissão dos pecados, na ressurreição da carne, na vida eterna. Amém. Pai nosso que estais no céu, santificado seja o vosso nome. Venha a nós o vosso reino, seja feita a vossa vontade, assim na terra como no céu. O pão nosso de cada dia nos dai hoje, perdoai-nos as nossas ofensas, assim como nós perdoamos a quem nos tem ofendido. E não nos deixeis cair em tentação, mas livrai-nos do mal. Amém. Ave Maria, cheia de graça, o Senhor é convosco. Bendita sois vós entre as mulheres, e bendito é o fruto do vosso ventre, Jesus. Santa Maria, Mãe de Deus, rogai por nós, pecadores, agora e na hora de nossa morte. Amém. Ave Maria, cheia de graça, o Senhor é convosco. Bendita sois vós entre as mulheres, e bendito é o fruto do vosso ventre, Jesus. Santa Maria, Mãe de Deus, rogai por nós, pecadores, agora e na hora de nossa morte. Amém. Ave Maria, cheia de graça, o Senhor é convosco. Bendita sois vós entre as mulheres, e bendito é o fruto do vosso ventre, Jesus. Santa Maria, Mãe de Deus, rogai por nós, pecadores, agora e na hora de nossa morte. Amém. Glória ao Pai, ao Filho e ao Espírito Santo, como era no princípio, agora e sempre. Amém. Ó meu Jesus, perdoai-nos, livrai-nos do fogo do inferno, levai as almas todas para o céu e socorrei principalmente aquelas que mais precisarem da vossa misericórdia. Mistérios Luminosos. Primeiro mistério: através do batismo, Jesus assume o compromisso de ser vida para todos. O Pai confirma esse compromisso, afirmando que Ele é o Filho amado e enviado para essa missão. E aprendemos que devemos rezar para que os jovens saibam descobrir a sua vocação. Pai nosso que estais no céu, santificado seja o vosso nome. Venha a nós o vosso reino, seja feita a vossa vontade, assim na terra como no céu. O pão nosso de cada dia nos dai hoje, perdoai-nos as nossas ofensas, assim como nós perdoamos a quem nos tem ofendido. E não nos deixeis cair em tentação, mas livrai-nos do mal. Amém. Ave Maria, cheia de graça, o Senhor é convosco. Bendita sois vós entre as mulheres, bendito é o fruto do vosso ventre, Jesus. Santa Maria, Mãe de Deus, rogai por nós, pecadores, agora e na hora de nossa morte. Amém. Ave Maria, cheia de graça, o Senhor é convosco. Bendita sois vós entre as mulheres, bendito é o fruto do vosso ventre, Jesus. Santa Maria, Mãe de Deus, rogai por nós, pecadores, agora e na hora de nossa morte. Amém. Ave Maria, cheia de graça, o Senhor é convosco. Bendita sois vós entre as mulheres, bendito é o fruto do vosso ventre, Jesus. Santa Maria, Mãe de Deus, rogai por nós, pecadores, agora e na hora de nossa morte. Amém. Ave Maria, cheia de graça, o Senhor é convosco. Bendita sois vós entre as mulheres, bendito é o fruto do vosso ventre, Jesus. Santa Maria, Mãe de Deus, rogai por nós, pecadores, agora e na hora de nossa morte. Amém. Ave Maria, cheia de graça, o Senhor é convosco. Bendita sois vós entre as mulheres, bendito é o fruto do vosso ventre, Jesus. Santa Maria, Mãe de Deus, rogai por nós, pecadores, agora e na hora de nossa morte. Amém. Ave Maria, cheia de graça, o Senhor é convosco. Bendita sois vós entre as mulheres, bendito é o fruto do vosso ventre, Jesus. Santa Maria, Mãe de Deus, rogai por nós, pecadores, agora e na hora de nossa morte. Amém. Ave Maria, cheia de graça, o Senhor é convosco. Bendita sois vós entre as mulheres, bendito é o fruto do vosso ventre, Jesus. Santa Maria, Mãe de Deus, rogai por nós, pecadores, agora e na hora de nossa morte. Amém. Ave Maria, cheia de graça, o Senhor é convosco. Bendita sois vós entre as mulheres, bendito é o fruto do vosso ventre, Jesus. Santa Maria, Mãe de Deus, rogai por nós, pecadores, agora e na hora de nossa morte. Amém. Ave Maria, cheia de graça, o Senhor é convosco. Bendita sois vós entre as mulheres, bendito é o fruto do vosso ventre, Jesus. Santa Maria, Mãe de Deus, rogai por nós, pecadores, agora e na hora de nossa morte. Amém. Ave Maria, cheia de graça, o Senhor é convosco. Bendita sois vós entre as mulheres, bendito é o fruto do vosso ventre, Jesus. Santa Maria, Mãe de Deus, rogai por nós, pecadores, agora e na hora de nossa morte. Amém. Glória ao Pai, ao Filho e ao Espírito Santo, como era no princípio, agora e sempre. Amém. Ó meu Jesus, perdoai-nos, livrai-nos do fogo do inferno, levai as almas todas para o céu e socorrei principalmente aquelas que mais precisarem da vossa misericórdia. Santo Antônio, rogai por nós. Segundo mistério, Jesus se revela nas bodas de Caná. Somos chamados a transformar nossa vida em função da vida para todos, assim como a água foi transformada em vinho. Que Deus abençoe a nossa vida e de todos os nossos irmãos. Pai nosso que estais no céu, santificado seja o vosso nome. Venha a nós o vosso reino, seja feita a vossa vontade, assim na terra como no céu. O pão nosso de cada dia nos dai hoje, perdoai-nos as nossas ofensas, assim como nós perdoamos a quem nos tem ofendido. E não nos deixeis cair em tentação, mas livrai-nos do mal. Amém. Ave Maria, cheia de graça, o Senhor é convosco. Bendita sois vós entre as mulheres, bendito é o fruto do vosso ventre, Jesus. Santa Maria, Mãe de Deus, rogai por nós, pecadores, agora e na hora de nossa morte. Amém. Ave Maria, cheia de graça, o Senhor é convosco. Bendita sois vós entre as mulheres, bendito é o fruto do vosso ventre, Jesus. Santa Maria, Mãe de Deus, rogai por nós, pecadores, agora e na hora de nossa morte. Amém. Ave Maria, cheia de graça, o Senhor é convosco. Bendita sois vós entre as mulheres, bendito é o fruto do vosso ventre, Jesus. Santa Maria, Mãe de Deus, rogai por nós, pecadores, agora e na hora de nossa morte. Amém. Ave Maria, cheia de graça, o Senhor é convosco. Bendita sois vós entre as mulheres, bendito é o fruto do vosso ventre, Jesus. Santa Maria, Mãe de Deus, rogai por nós, pecadores, agora e na hora de nossa morte. Amém. Ave Maria, cheia de graça, o Senhor é convosco. Bendita sois vós entre as mulheres, bendito é o fruto do vosso ventre, Jesus. Santa Maria, Mãe de Deus, rogai por nós, pecadores, agora e na hora de nossa morte. Amém. Ave Maria, cheia de graça, o Senhor é convosco. Bendita sois vós entre as mulheres, bendito é o fruto do vosso ventre, Jesus. Santa Maria, Mãe de Deus, rogai por nós, pecadores, agora e na hora de nossa morte. Amém. Ave Maria, cheia de graça, o Senhor é convosco. Bendita sois vós entre as mulheres, bendito é o fruto do vosso ventre, Jesus. Santa Maria, Mãe de Deus, rogai por nós, pecadores, agora e na hora de nossa morte. Amém. Ave Maria, cheia de graça, o Senhor é convosco. Bendita sois vós entre as mulheres, bendito é o fruto do vosso ventre, Jesus. Santa Maria, Mãe de Deus, rogai por nós, pecadores, agora e na hora de nossa morte. Amém. Ave Maria, cheia de graça, o Senhor é convosco. Bendita sois vós entre as mulheres, bendito é o fruto do vosso ventre, Jesus. Santa Maria, Mãe de Deus, rogai por nós, pecadores, agora e na hora de nossa morte. Amém. Ave Maria, cheia de graça, o Senhor é convosco. Bendita sois vós entre as mulheres, bendito é o fruto do vosso ventre, Jesus. Santa Maria, Mãe de Deus, rogai por nós, pecadores, agora e na hora de nossa morte. Amém. Glória ao Pai, ao Filho e ao Espírito Santo, como era no princípio, agora e sempre. Amém. Ó meu Jesus, perdoai-nos, livrai-nos do fogo do inferno, levai as almas todas para o céu e socorrei principalmente aquelas que mais precisarem da vossa misericórdia. São Geraldo Magela, rogai por nós. Terceiro mistério, Jesus anuncia o reino de Deus, mas afirma que essa boa nova já se encontra no meio de nós, e aprendemos a rezar por todos os que se dedicam ao trabalho do reino de Deus. Pai nosso que estais no céu, santificado seja o vosso nome. Venha a nós o vosso reino, seja feita a vossa vontade, assim na terra como no céu. O pão nosso de cada dia nos dai hoje, perdoai-nos as nossas ofensas, assim como nós perdoamos a quem nos tem ofendido. E não nos deixeis cair em tentação, mas livrai-nos do mal. Amém. Ave Maria, cheia de graça, o Senhor é convosco. Bendita sois vós entre as mulheres, bendito é o fruto do vosso ventre, Jesus. Santa Maria, Mãe de Deus, rogai por nós, pecadores, agora e na hora de nossa morte. Amém. Ave Maria, cheia de graça, o Senhor é convosco. Bendita sois vós entre as mulheres, bendito é o fruto do vosso ventre, Jesus. Santa Maria, Mãe de Deus, rogai por nós, pecadores, agora e na hora de nossa morte. Amém. Ave Maria, cheia de graça, o Senhor é convosco. Bendita sois vós entre as mulheres, bendito é o fruto do vosso ventre, Jesus. Santa Maria, Mãe de Deus, rogai por nós, pecadores, agora e na hora de nossa morte. Amém. Ave Maria, cheia de graça, o Senhor é convosco. Bendita sois vós entre as mulheres, bendito é o fruto do vosso ventre, Jesus. Santa Maria, Mãe de Deus, rogai por nós, pecadores, agora e na hora de nossa morte. Amém. Ave Maria, cheia de graça, o Senhor é convosco. Bendita sois vós entre as mulheres, bendito é o fruto do vosso ventre, Jesus. Santa Maria, Mãe de Deus, rogai por nós, pecadores, agora e na hora de nossa morte. Amém. Ave Maria, cheia de graça, o Senhor é convosco. Bendita sois vós entre as mulheres, bendito é o fruto do vosso ventre, Jesus. Santa Maria, Mãe de Deus, rogai por nós, pecadores, agora e na hora de nossa morte. Amém. Ave Maria, cheia de graça, o Senhor é convosco. Bendita sois vós entre as mulheres, bendito é o fruto do vosso ventre, Jesus. Santa Maria, Mãe de Deus, rogai por nós, pecadores, agora e na hora de nossa morte. Amém. Ave Maria, cheia de graça, o Senhor é convosco. Bendita sois vós entre as mulheres, bendito é o fruto do vosso ventre, Jesus. Santa Maria, Mãe de Deus, rogai por nós, pecadores, agora e na hora de nossa morte. Amém. Ave Maria, cheia de graça, o Senhor é convosco. Bendita sois vós entre as mulheres, bendito é o fruto do vosso ventre, Jesus. Santa Maria, Mãe de Deus, rogai por nós, pecadores, agora e na hora de nossa morte. Amém. Ave Maria, cheia de graça, o Senhor é convosco. Bendita sois vós entre as mulheres, bendito é o fruto do vosso ventre, Jesus. Santa Maria, Mãe de Deus, rogai por nós, pecadores, agora e na hora de nossa morte. Amém. Glória ao Pai, ao Filho e ao Espírito Santo, como era no princípio, agora e sempre. Amém. Ó meu Jesus, perdoai-nos, livrai-nos do fogo do inferno, levai as almas todas para o céu e socorrei principalmente aquelas que mais precisarem da vossa misericórdia. São José, rogai por nós. Quarto mistério, a transfiguração de Jesus. O coração transparente, sincero, carregado de amor, é fundamental para todos exclamarem: é muito bom estarmos aqui. Pai nosso que estais no céu, santificado seja o vosso nome. Venha a nós o vosso reino, seja feita a vossa vontade, assim na terra como no céu. O pão nosso de cada dia nos dai hoje, perdoai-nos as nossas ofensas, assim como nós perdoamos a quem nos tem ofendido. E não nos deixeis cair em tentação, mas livrai-nos do mal. Amém. Ave Maria, cheia de graça, o Senhor é convosco. Bendita sois vós entre as mulheres, bendito é o fruto do vosso ventre, Jesus. Santa Maria, Mãe de Deus, rogai por nós, pecadores, agora e na hora de nossa morte. Amém. Ave Maria, cheia de graça, o Senhor é convosco. Bendita sois vós entre as mulheres, bendito é o fruto do vosso ventre, Jesus. Santa Maria, Mãe de Deus, rogai por nós, pecadores, agora e na hora de nossa morte. Amém. Ave Maria, cheia de graça, o Senhor é convosco. Bendita sois vós entre as mulheres, bendito é o fruto do vosso ventre, Jesus. Santa Maria, Mãe de Deus, rogai por nós, pecadores, agora e na hora de nossa morte. Amém. Ave Maria, cheia de graça, o Senhor é convosco. Bendita sois vós entre as mulheres, bendito é o fruto do vosso ventre, Jesus. Santa Maria, Mãe de Deus, rogai por nós, pecadores, agora e na hora de nossa morte. Amém. Ave Maria, cheia de graça, o Senhor é convosco. Bendita sois vós entre as mulheres, bendito é o fruto do vosso ventre, Jesus. Santa Maria, Mãe de Deus, rogai por nós, pecadores, agora e na hora de nossa morte. Amém. Ave Maria, cheia de graça, o Senhor é convosco. Bendita sois vós entre as mulheres, bendito é o fruto do vosso ventre, Jesus. Santa Maria, Mãe de Deus, rogai por nós, pecadores, agora e na hora de nossa morte. Amém. Ave Maria, cheia de graça, o Senhor é convosco. Bendita sois vós entre as mulheres, bendito é o fruto do vosso ventre, Jesus. Santa Maria, Mãe de Deus, rogai por nós, pecadores, agora e na hora de nossa morte. Amém. Ave Maria, cheia de graça, o Senhor é convosco. Bendita sois vós entre as mulheres, bendito é o fruto do vosso ventre, Jesus. Santa Maria, Mãe de Deus, rogai por nós, pecadores, agora e na hora de nossa morte. Amém. Ave Maria, cheia de graça, o Senhor é convosco. Bendita sois vós entre as mulheres, bendito é o fruto do vosso ventre, Jesus. Santa Maria, Mãe de Deus, rogai por nós, pecadores, agora e na hora de nossa morte. Amém. Ave Maria, cheia de graça, o Senhor é convosco. Bendita sois vós entre as mulheres, bendito é o fruto do vosso ventre, Jesus. Santa Maria, Mãe de Deus, rogai por nós, pecadores, agora e na hora de nossa morte. Amém. Glória ao Pai, ao Filho e ao Espírito Santo, como era no princípio, agora e sempre. Amém. Ó meu Jesus, perdoai-nos, livrai-nos do fogo do inferno, levai as almas todas para o céu e socorrei principalmente aquelas que mais precisarem da vossa misericórdia. Ó Maria concebida sem pecado, rogai por nós que recorremos a vós. Quinto e último mistério luminoso. Jesus institui a Eucaristia na ceia pascal. A Eucaristia nos convida a fazermos da vida uma partilha. Pai nosso que estais no céu, santificado seja o vosso nome. Venha a nós o vosso reino, seja feita a vossa vontade, assim na terra como no céu. O pão nosso de cada dia nos dai hoje, perdoai-nos as nossas ofensas, assim como nós perdoamos a quem nos tem ofendido. E não nos deixeis cair em tentação, mas livrai-nos do mal. Amém. Ave Maria, cheia de graça, o Senhor é convosco. Bendita sois vós entre as mulheres, bendito é o fruto do vosso ventre, Jesus. Santa Maria, Mãe de Deus, rogai por nós, pecadores, agora e na hora de nossa morte. Amém. Ave Maria, cheia de graça, o Senhor é convosco. Bendita sois vós entre as mulheres, bendito é o fruto do vosso ventre, Jesus. Santa Maria, Mãe de Deus, rogai por nós, pecadores, agora e na hora de nossa morte. Amém. Ave Maria, cheia de graça, o Senhor é convosco. Bendita sois vós entre as mulheres, bendito é o fruto do vosso ventre, Jesus. Santa Maria, Mãe de Deus, rogai por nós, pecadores, agora e na hora de nossa morte. Amém. Ave Maria, cheia de graça, o Senhor é convosco. Bendita sois vós entre as mulheres, bendito é o fruto do vosso ventre, Jesus. Santa Maria, Mãe de Deus, rogai por nós, pecadores, agora e na hora de nossa morte. Amém. Ave Maria, cheia de graça, o Senhor é convosco. Bendita sois vós entre as mulheres, bendito é o fruto do vosso ventre, Jesus. Santa Maria, Mãe de Deus, rogai por nós, pecadores, agora e na hora de nossa morte. Amém. Ave Maria, cheia de graça, o Senhor é convosco. Bendita sois vós entre as mulheres, bendito é o fruto do vosso ventre, Jesus. Santa Maria, Mãe de Deus, rogai por nós, pecadores, agora e na hora de nossa morte. Amém. Ave Maria, cheia de graça, o Senhor é convosco. Bendita sois vós entre as mulheres, bendito é o fruto do vosso ventre, Jesus. Santa Maria, Mãe de Deus, rogai por nós, pecadores, agora e na hora de nossa morte. Amém. Ave Maria, cheia de graça, o Senhor é convosco. Bendita sois vós entre as mulheres, bendito é o fruto do vosso ventre, Jesus. Santa Maria, Mãe de Deus, rogai por nós, pecadores, agora e na hora de nossa morte. Amém. Ave Maria, cheia de graça, o Senhor é convosco. Bendita sois vós entre as mulheres, bendito é o fruto do vosso ventre, Jesus. Santa Maria, Mãe de Deus, rogai por nós, pecadores, agora e na hora de nossa morte. Amém. Ave Maria, cheia de graça, o Senhor é convosco. Bendita sois vós entre as mulheres, bendito é o fruto do vosso ventre, Jesus. Santa Maria, Mãe de Deus, rogai por nós, pecadores, agora e na hora de nossa morte. Amém. Glória ao Pai, ao Filho e ao Espírito Santo, como era no princípio, agora e sempre. Amém. Ó meu Jesus, perdoai-nos, livrai-nos do fogo do inferno, levai as almas todas para o céu e socorrei principalmente aquelas que mais precisarem da vossa misericórdia. Infinitas graças vos damos, soberana Rainha, pelos benefícios que todos os dias recebemos de vossas mãos liberais. Dignai-vos agora e para sempre tomar-nos debaixo do vosso poderoso amparo, e para mais vos obrigar, vos saudamos com uma salve, Rainha. Salve, Rainha, Mãe de Misericórdia, vida, doçura e esperança, nossa salve. A vós bradamos, os degredados filhos de Eva, a vós suspiramos, gemendo e chorando neste vale de lágrimas. Eia, pois, advogada nossa, esses vossos olhos misericordiosos a nós volvei, e depois desse desterro, mostrai-nos, Jesus, bendito o fruto do vosso ventre, ó clemente, ó piedosa, ó doce e sempre Virgem Maria. Rogai por nós, Santa Mãe de Deus, para que sejamos dignos das promessas de Cristo. Amém. Louvado seja nosso Senhor Jesus Cristo, para sempre seja louvado.

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os filhos e filhas da pobreza do Santíssimo Sacramento. De todo o coração, quero oferecer à Santa Igreja o seu coração, esses cantos de louvor, de adoração. Jesus sacramentado, certeza do céu, possa levar muitos corações

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1: 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Boa noite.
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1: Olá, boa noite.
3: Boa noite para você que nos acompanha em todo o país.
1: Quinta-feira, 27 de agosto de 2026.
3: Vamos aos destaques do dia.
1: Trabalho e renda.
3: Brasil chega a 103 milhões de pessoas ocupadas entre maio e julho.
1: IBGE revela ainda que taxa de desocupação recua e fica em 5,3% no período. Pablo Mundim.
5: O número de trabalhadores do setor privado com carteira assinada chegou a 39 milhões e 400 mil.
3: Atenção, estudante!
1: Prazo para renegociar dívidas do FIES termina segunda-feira, 31 de agosto. Thaísa Vitória.
6: A iniciativa oferece condições especiais para renegociar contratos firmados até 2017.
3: El Niño deve ganhar força na região norte a partir de setembro.
1: Menos chuvas e temperaturas mais altas podem afetar o abastecimento de água e a navegabilidade dos rios.
3: Estados e municípios são orientados sobre medidas de preparação e resposta ao efeito climático.
1: O cenário também aumenta o risco de incêndios florestais. Luana Karen.
7: Tanto nas cidades quanto no campo, a prevenção é a melhor forma de evitar grandes incêndios.
3: Hoje na apresentação da Voz do Brasil, Luciana Vasconcelos e Luciano Seixas.
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3: 1 milhão de pessoas conseguiram uma vaga no mercado de trabalho nos meses de maio, junho e julho de 2026.
1: A construção civil foi o setor que mais abriu vagas de trabalho, segundo dados da Pesquisa Nacional por Amostra de Domicílios, divulgada hoje pelo IBGE.
3: A taxa de desocupação ficou em 5,3% no trimestre encerrado em julho e caiu 0,5 ponto percentual frente ao trimestre terminado em abril.
5: O número de pessoas ocupadas chegou a 103 milhões e 300 mil trabalhadores, 1 milhão a mais do que no trimestre anterior. Na comparação anual, foram quase 900 mil pessoas a mais trabalhando. A população desocupada caiu para 5 milhões e 800 mil pessoas, uma redução de 503 mil em relação ao trimestre anterior. A queda foi de 0,5 ponto percentual. Segundo o analista do IBGE, William Catruel, a taxa de subutilização da força de trabalho ficou em 13%.
8: As pessoas fora da força de trabalho diminuiu e também o contingente de pessoas desalentadas, ou seja, aquelas que desistiram de procurar algum emprego, ou se achavam muito velhas, ou se achavam muito jovens, ou por acharem que não há uma ocupação na região próxima. Isso vem diminuindo e foi o que aconteceu nesse trimestre mais uma vez.
5: O número de trabalhadores do setor privado com carteira assinada chegou a 39 milhões e 400 mil. O rendimento médio real do trabalhador ficou em R$ 3.762. Reportagem Pablo Mundim.
1: Indústria farmacêutica, médica, de fertilizantes, biocombustíveis.
3: Áreas de cooperação entre Brasil e Índia.
1: É o que prevê um documento assinado hoje entre os dois países.
9: O documento assinado nesta quinta-feira pela Agência Brasileira de Promoção de Exportações e Investimentos, a APEX, e a Confederação da Indústria Indiana, prevê um intercâmbio de informações sobre os mercados dos dois países, o compartilhamento de boas práticas, a promoção de feiras e o incentivo à internacionalização de pequenas e médias empresas, além de promover projetos conjuntos de atração de investimentos e facilitação de negócios entre Brasil e Índia. O ministro do Desenvolvimento, Indústria, Comércio e Serviços, Márcio Elias Rosa, diz que há interesses comuns em setores estratégicos.
10: O caso do setor farmacêutico, é o caso de bioenergia, de biocombustíveis, é o caso de fertilizantes.
9: A Índia é atualmente o 10º principal destino das exportações brasileiras, enquanto o Brasil é o 26º maior fornecedor do mercado indiano. No ano passado, as exportações brasileiras para a Índia somaram quase 7 bilhões de dólares. O petróleo bruto aparece como principal produto vendido pelo Brasil ao país asiático. Reportagem Gabriela Noronha.
3: Estudantes universitários, fiquem de olho na data.
1: Termina segunda-feira o prazo para renegociar dívidas do FIES, o Fundo de Financiamento Estudantil.
3: Podem participar aqueles que firmaram contrato até 2017.
6: Estudantes com dívidas nos contratos do FIES, o Fundo de Financiamento Estudantil, tem até segunda-feira, 31 de agosto, para pedir a renegociação. A iniciativa oferece condições especiais para renegociar contratos firmados até 2017 e que já estavam na fase de pagamento em maio deste ano. Podem participar estudantes em dia ou parcelas em atraso, inclusive aqueles com restrição no nome. Após a formalização da renegociação e o pagamento da parcela de entrada, ocorre a retirada do nome do estudante e dos fiadores desses cadastros, quando aplicável. Os descontos e as opções de parcelamento mudam conforme a situação de cada dívida e o perfil do estudante. A renegociação pelo Desenrola FIES deve ser realizada junto ao Banco do Brasil ou à Caixa Econômica Federal. A solicitação pode ser feita pelos canais digitais das instituições financeiras ou presencialmente nas agências. Mais informações estão disponíveis no site do Ministério da Educação, em gov.br/mec. Thaísa Vitória para a Voz do Brasil.
1: A partir de setembro, o fenômeno do El Niño deve atingir o país de forma mais intensa, segundo especialistas que trabalham na previsão de eventos climáticos.
3: Para a região norte, são previstos períodos de chuvas abaixo da média e temperaturas acima da média.
1: Isso pode trazer impactos na disponibilidade de água, dificultar a navegabilidade dos rios e o acesso a comunidades, além do aumento do risco de incêndios.
3: Para discutir medidas de preparação diante desse cenário, gestores da região norte estiveram reunidos hoje com representantes do governo.
1: A ideia é orientar estados e municípios sobre o planejamento de ações e o acesso a recursos federais.
11: A previsão é que o El Niño se apresente ainda mais forte neste ano, com consequências mais graves entre os meses de setembro e novembro. No norte e nordeste, a previsão é de seca. Em reunião com jornalistas, a ministra do Meio Ambiente e Mudança do Clima em exercício, Ana Flávia Franco, disse que a preocupação é com os incêndios, principalmente região amazônica.
12: Identificamos vários focos de queimadas, especialmente na região norte, e deve se intensificar entre os meses de setembro e novembro. É uma região extremamente vulnerável e é uma região que significa para o equilíbrio climático do planeta. E nesse sentido, merece ter uma atenção bastante especial.
11: Entre as medidas previstas diante dos possíveis impactos do El Niño e das mudanças climáticas, estão ações relacionadas à segurança hídrica, ao abastecimento de energia elétrica e à prevenção de desastres em áreas urbanas. A ministra da Casa Civil, Miriam Belchior, destacou a importância da atuação integrada entre os entes federativos.
12: Não conseguimos sozinhos de Brasília resolver todas as questões e identificar todos os problemas. Por isso, é importante que os municípios desenvolvam planos de contingência, mapeamento das áreas de risco, também para a gente poder emitir os alertas e mobilizar as equipes de defesa civil. Em relação aos recursos hídricos, a priorização de quais são os usos essenciais se tiver a escassez.
11: Também são previstas medidas de monitoramento relacionadas ao abastecimento de combustíveis e alimentos, a atuação da Força Nacional do SUS e a criação de salas de situação para o acompanhamento de temas como incêndios, saúde, estiagem e energia. Reportagem Márcia Fernandes.
3: A população pode ajudar a prevenir incêndios em áreas urbanas e remotas.
1: Vamos saber na reportagem quais cuidados devem ser tomados para evitar que o fogo se alastre nessa época.
13: Escassez de chuva, vegetação seca e temperaturas altas. A combinação ideal para o surgimento de incêndios. Tanto nas cidades quanto no campo, o período exige cautela da população. Entre as recomendações do Corpo de Bombeiros está não atear fogo em terrenos como forma de limpeza do ambiente. Não colocar fogo em restos de poda, entulho ou lixo, não jogar restos de cigarro acesos nas vias públicas e não soltar fogos de artifício ou fazer fogueiras próximo a locais com vegetação seca. O capitão Jean Charles, porta-voz da Operação Verde Vivo do Corpo de Bombeiros do Distrito Federal, destaca que a prevenção é a melhor forma de evitar grandes incêndios.
14: Na prevenção, a gente inclui a vigilância. Se houver alguém cometendo um incêndio, iniciando um incêndio, ou com suspeita, que a pessoa possa fazer a denúncia. Use os canais da cidade, segurança de cada cidade, os números de telefone da polícia, corpo de bombeiros, e faça a denúncia. Porque se cada um fizer a sua parte prevenindo e denunciando aqueles que tiverem com comportamento errado nesse sentido, todos vamos ganhar.
13: Com a possibilidade de intensificação do El Niño nos próximos meses, os cuidados devem ser reforçados. A perspectiva é de aumento do risco de incêndios florestais, especialmente na Amazônia, no Cerrado e na Caatinga. Nas áreas rurais, o uso do fogo para manejo do solo deve ter autorização dos órgãos ambientais do município ou do estado. Também é possível fazer a queima prescrita em ambientes naturais para evitar a propagação de incêndios florestais. Esse tipo de queima também só pode ser feita com orientação e autorização dos órgãos ambientais. Ao primeiro sinal de incêndio, a recomendação é ligar para o Corpo de Bombeiros no 193. Reportagem Luana Karen.
3: O trabalho de restauração do Cerrado, desenvolvido pela iniciativa Araticum, ganhou reconhecimento internacional.
1: O projeto foi escolhido pela Organização das Nações Unidas como uma das iniciativas de referência de restauração mundial.
15: A Araticum foi criada em 2020 para promover a restauração do Cerrado, o segundo bioma do Brasil que abrange mais de 2 milhões de quilômetros quadrados do território nacional e já perdeu mais de 50% de sua vegetação nativa. A iniciativa reúne diferentes setores e busca integrar a ciência aos conhecimentos de povos indígenas, comunidades tradicionais e agricultores familiares para ações relacionadas à conservação da água, do clima e da sociobiodiversidade. Daniel Vieira, pesquisador da Embrapa Recursos Genéticos, fala sobre o trabalho que é desenvolvido.
16: Conservar o cerrado de pé, passando por recuperar o cerrado da melhor maneira possível, tentar trazer o cerrado de volta, passa por uma agricultura sustentável dentro das áreas de agricultura e pastagem no cerrado, conservação do solo.
15: O reconhecimento da iniciativa Araticum Restauração do Cerrado Brasileiro como uma das iniciativas de referência da restauração mundial pela Organização das Nações Unidas aconteceu nesta quarta-feira durante a 17ª sessão da Conferência das Partes da Convenção das Nações Unidas de Combate à Desertificação na Mongólia. Para a Embrapa Recursos Genéticos e Biotecnologia, responsável pela rede, o reconhecimento internacional demonstra que a ciência brasileira está alinhada aos compromissos nacionais e os esforços coletivos de restauração para produzir soluções voltadas ao enfrentamento da crise climática e da perda de sociobiodiversidade. Reportagem Luciana Colares de Holanda.
3: Estão abertas até o dia 10 de setembro as inscrições para a terceira edição do Prêmio Mulheres e Ciência.
1: A iniciativa dá visibilidade às contribuições de pesquisadoras brasileiras para o desenvolvimento científico e tecnológico do país.
3: Acompanhe na reportagem de Graziele Bezerra.
17: A engenheira agrônoma Maria Ângela Hungria começou a se interessar por ciência ainda na infância, incentivada pela avó, que transformava as brincadeiras de criança em experiências.
18: Ela via vinha comigo, ela fazia experiências no fundo do quintal, ela viu que eu tinha esse interesse. Decidi aquele dia que ia ser uma microbiologista.
17: Hoje, ela atua como pesquisadora na Embrapa Soja e se tornou uma das referências mundiais em biotecnologia do solo. Maria Ângela foi uma das vencedoras na primeira edição do Prêmio Mulheres e Ciência, promovido pelo Conselho Nacional de Desenvolvimento Científico e Tecnológico, CNPq. O trabalho mostrava o uso de biológicos na agricultura, como bactérias e fungos benéficos, em substituição aos fertilizantes químicos.
18: E eu realmente passei toda a minha vida tentando provar e desenvolver pesquisas para fazer os biológicos viáveis para uma agricultura altamente produtiva, mas sustentável. No Brasil, a gente quer ser cientista é muito difícil, sabe? O que a gente tem que vencer as barreiras para fazer ciência é muito difícil.
17: O Prêmio Mulheres e Ciência valoriza a produção científica feminina e incentiva ambientes acadêmicos e científicos mais inclusivos. A diretora de Cooperação Institucional Internacional e Inovação do CNPq, Dalila Andrade Oliveira, explica as quatro categorias de premiação.
19: Incentivo hoje são as jovens estudantes de ensino médio, que a gente já tem de começar a despertar quando ainda nem fizeram opção pela carreira acadêmica. Na categoria estímulo, são pesquisadoras que já estão inseridas no campo científico e que a gente espera que o prêmio dê a elas maior visibilidade. E a terceira faixa individual é a faixa da trajetória. O que esse prêmio faz é reconhecer essa trajetória. E aí a quarta faixa premia as universidades que adotam políticas de valorização da equidade de gênero.
17: As inscrições do prêmio estão abertas até 10 de setembro em gov.br/CNPq. Reportagem Graziele Bezerra.
1: E vamos continuar falando de oportunidades na área de pesquisa e ciência.
3: Estão abertas as inscrições para dois editais que financiam pesquisas aplicadas ao setor produtivo, entre elas a área de inteligência artificial.
1: O primeiro edital oferece bolsas para graduandos em parceria com a iniciativa privada, instituições de governo e entidades do terceiro setor.
3: Já o segundo é o programa Recursos Humanos em Áreas Estratégicas, Pesquisador na Empresa.
20: O primeiro edital do CNPq, em parceria com a CAPES, faz parte do Programa de Mestrado e Doutorado para a Inovação 2026. A iniciativa oferece bolsas para graduandos. O objetivo é estimular a realização de pesquisas de mestrado e doutorado em universidades brasileiras, em parceria com a iniciativa privada, instituições de governo e entidades do terceiro setor. A diretora de Cooperação Institucional Internacional e Inovação do CNPq, Dalila Andrade Oliveira, falou sobre o programa.
21: O objetivo mesmo dessa chamada é desenvolver inovação lá na ponta. Então, o que a gente quer, na realidade, é colada numa agenda de inovação para o país, que tem muito a ver com o que a gente está buscando aí em termos de elevar a capacidade inovadora do país.
20: Já o segundo edital é para o programa Recursos Humanos em Áreas Estratégicas, Pesquisador na Empresa. Este ano será direcionado especialmente para a área de inteligência artificial. É o que explica a diretora de Cooperação Institucional Internacional e Inovação do CNPq, Dalila Andrade Oliveira.
21: São 50 milhões de reais para financiar pesquisas em inteligência artificial em empresas inovadoras, startups.
20: Márcia Mortari é professora e pesquisadora da Universidade de Brasília, a UNB, e já participou do programa de recursos humanos.
22: Eu acho que isso que é a grande vantagem, né? Você fixar pessoas altamente qualificadas para estar trabalhando na empresa.
20: Os interessados em participar do programa Recursos Humanos em Áreas Estratégicas Pesquisador na Empresa têm até o dia 9 de outubro para enviar a proposta para o CNPq. Já o prazo para o envio das propostas do programa de mestrado e doutorado para inovação é 11 de dezembro. O endereço é gov.br/CNPq. Reportagem Alisson Machado.
1: E hoje tem estreia. estreia aqui na Voz do Brasil com o quadro Ciência na Prática.
3: Toda semana vamos mostrar como a ciência impacta diretamente a vida da população num bate-papo direto e descomplicado.
1: Hoje vamos falar de algo que parece coisa de filme: a pele da tilápia sendo usada no tratamento de ferimentos e queimaduras.
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2: Pesquisa 100% brasileira está inovando o campo da tecnologia médica para o tratamento de feridas e queimaduras graves.
4: Eu sou Edmar Maciel Lima Júnior, médico, cirurgião plástico, coordenador geral da pesquisa da pele da tilápia na Universidade Federal de Ceará. O grupo da gente viu que até hoje no Brasil não havia nenhuma pele animal registrada na Anvisa, que a tilápia é o peixe mais consumido no Brasil e o segundo maior do mundo. Além de ser um animal de água doce, tem menos risco de transmissão de doença, e a pele é um produto de descarte da piscicultura que contamina o meio ambiente. E aí, quando iniciamos os estudos, detectou-se que a pele da tilápia tem uma proteína importantíssima na cicatrização, e esse foi o start para todo o início e desenvolvimento da pesquisa.
2: O que antes era descartado no manejo de peixes, hoje virou um recurso inovador para cuidados médicos que tem despertado interesse até de instituições internacionais.
4: São 406 pesquisadores, 23 coordenadores de área. Hoje nós temos 48 artigos publicados no Brasil e fora. Ganhamos 27 prêmios em primeiro lugar e temos instituições tanto no Ceará como no Brasil e no mundo, haja visto como temos o Butantan, a Fiocruz, a própria NASA já fez parceria de pesquisa com a gente.
2: Acompanhe a pesquisa na página da Universidade Federal do Ceará. E esse foi o Ciência na Prática, com produção de Warby Calil e edição de Edinaldo Júnior. E nosso encontro com o saber científico volta na próxima semana. Até lá.
3: Você sabe o que são bioinsumos? São produtos de origem biológica que podem ser usados na agricultura para ajudar no controle de pragas, na nutrição das plantas e na melhoria do solo.
1: E para incentivar esse tipo de prática na agricultura familiar, o Banco Nacional de Desenvolvimento Econômico e Social vai apoiar a produção mais sustentável.
3: Interessados podem se inscrever até 31 de agosto.
23: Por meio de uma chamada de projetos, o BNDES, Banco Nacional de Desenvolvimento Econômico e Social, vai disponibilizar 40 milhões de reais para apoiar a produção de bioinsumos por cooperativas e associações de agricultores familiares. Os recursos poderão ser destinados à implantação ou estruturação de unidades de produção industriais ou semi-industriais de bioinsumos para uso próprio, utilizando processos de biotecnologia. O objetivo da iniciativa é estimular a produção de insumos de origem biológica para uso próprio pela agricultura familiar na produção de alimentos saudáveis. Como explica a gerente do Departamento de Inclusão Produtiva e Educação do BNDES, Raquel Zanon.
24: Os bioinsumos, eles podem ser, por exemplo, micro-organismos, predadores naturais de pragas e de extratos vegetais que contribuem para o crescimento e para a saúde dos sistemas agrícolas. O seu uso é associado a práticas agrícolas mais sustentáveis e à segurança alimentar.
23: Mais informações sobre a chamada de projetos estão disponíveis no site bnds.gov.br/bioinsumos. Reportagem André de Barros Lima.
1: Profissionais da segurança pública poderão participar em setembro do Dia C da Capacitação de Gênero.
3: A formação vai abordar temas como atendimento humanizado, sem revitimização, medidas protetivas de urgência e avaliação de risco em casos de mulheres vítimas de violência.
1: O curso será realizado no dia 2 de setembro de forma presencial nas 27 capitais do país.
3: A Coordenadora-Geral de Garantia de Direitos e Acesso à Justiça do Ministério das Mulheres, Ana Maria Martins, detalha a capacitação.
5: Essa formação foi pensada para todos os profissionais da segurança pública, corpo de bombeiros, policiais civis, militares, as perícias. E a ideia é que a gente consiga incorporar justamente a perspectiva de gênero, a sensibilização desses profissionais da segurança pública no atendimento às mulheres em situação de violência.
1: As inscrições encerram no dia 28 de agosto e podem ser feitas pelos sites gov.br/MJ ou então gov.br/mulheres.
3: Empresas e representantes do setor de inovação podem participar da escuta de mercado sobre o projeto Nuvem Brasileira.
1: A audiência pública virtual ocorre no dia 3 de setembro, às 10 horas da manhã.
3: O projeto prevê uma solução nacional para armazenamento e processamento seguro de dados da administração pública, com infraestrutura e gestão brasileira.
1: As contribuições do setor podem ajudar a definir alternativas técnicas e contratuais para a implantação da Nuvem Brasileira.
3: Para participar e para obter mais informações, acesse abdi.com.br/nuvem brasileira.
1: E essas foram notícias do governo federal.
3: Uma realização da Secretaria de Comunicação Social da Presidência da República.
1: Fique agora com as notícias do Poder Judiciário e do Congresso Nacional. Boa noite.
3: Boa noite para você e até amanhã.
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9: Jornada do CNJ destaca a prevenção após 20 anos da Lei Maria da Penha.
10: TSE e Google fecham parceria para ampliar proteção contra uso indevido de IA nas eleições.
9: Para o STJ, concordância expressa de proprietária autoriza cobrança de taxas por condomínio irregular.
10: Boa noite, eu sou o Arthur Filho.
9: E eu sou Walter Lima.
10: Supremo Tribunal Federal toma julgamento de ação sobre o acesso de autoridades a registros de conexão de usuários da internet.
9: O caso trata de regras de acesso a dados de IP de usuários. O endereço de IP é um número que identifica a conexão usada por um dispositivo para acessar a internet.
10: Jornada do CNJ destaca a prevenção após 20 anos da Lei Maria da Penha.
9: O evento é promovido desde a vigência da Lei Pablo Lemos.
25: Fórum Nacional de Enfrentamento à Violência contra a Mulher foi aberto hoje em Campo Grande, Mato Grosso do Sul. Um dos pontos discutidos é saber qual é a razão da violência contra a mulher. Ao fim da jornada de 2 dias, o Conselho Nacional de Justiça vai fazer um documento estratégico com propostas concretas para o aprimoramento da política judiciária nacional de enfrentamento à violência contra as mulheres.
10: A Associação de Moradores em Parcelamentos Irregulares pode cobrar taxas condominiais quando proprietários concordarem expressamente por escrito com a obrigação.
9: Essa conclusão é do Superior Tribunal de Justiça, o STJ. Fátima Uchoa.
26: Um condomínio constituído em parcelamento irregular no Distrito Federal ajuizou ação de cobrança contra uma condômina para receber o pagamento de cotas referentes a cerca de 5 anos. Ao reformar a sentença, o Tribunal de Justiça do DF entendeu que a cobrança era válida diante da assinatura da proprietária do imóvel concordando com as taxas. E a terceira turma do STJ manteve o entendimento, avaliando que o consentimento voluntário torna legítima a exigência das contribuições e afasta a aplicação de precedentes do Supremo Tribunal Federal e do próprio STJ, os quais proíbem a cobrança de taxas de pessoas que não aderiram à associação. O relator foi o ministro Vilas Boas Cueva.
10: O Emprega Lab foi instalado em Mato Grosso do Sul nesta quinta-feira.
9: A iniciativa é um dos pilares da pena justa e emprega do Conselho Nacional de Justiça, Rocine Gomes.
27: O Mato Grosso do Sul se tornou o 10º estado brasileiro a instalar o Emprega Lab. O lançamento foi no Tribunal Regional do Trabalho da 24ª Região, em Campo Grande. O objetivo é capacitar profissionalmente pessoas que estão passando por privação de liberdade ou que deixaram o sistema prisional. O evento contou com autoridades e uma exposição de artesanato produzido por custodiados. Até o fim de setembro, a expectativa é lançar o Emprega Lab no Acre, no Espírito Santo, no Paraná e em Rondônia.
10: TSE e Google fecham parceria para ampliar proteção contra uso indevido de IA nas eleições.
6: Nesta quarta-feira, em Brasília, foi lançada uma campanha para incentivar candidatas e candidatos das eleições gerais de 2026 a utilizarem a ferramenta de detecção por semelhanças. Guilherme Firmino tem mais informações.
11: Desenvolvida pelo YouTube, a tecnologia é capaz de identificar conteúdos gerados por inteligência artificial que reproduzem imagens de uma pessoa. A ferramenta permitirá que os próprios candidatos acompanhem a utilização de sua imagem no ambiente digital, podendo identificar, analisar e, se houver uso indevido de imagem, solicitar a remoção do conteúdo. O presidente do TSE destacou que a parceria representa um esforço conjunto para preservar direitos fundamentais no ambiente digital e fortalecer a confiança no processo eleitoral.
10: Justiça condena o estado do Maranhão a recuperar casarão histórico no centro da capital, em São Luís.
6: Decisão atende a pedidos do Ministério Público Federal, Sabrine Menezes.
12: Com a decisão, o estado do Maranhão tem até 3 meses para apresentar ao IPHAN e executar um projeto de obras emergenciais para eliminar os riscos estruturais e conter a deterioração da fachada e da cobertura do casarão, localizado na Rua Portugal. Já o projeto de recuperação integral deve ser executado em até 6 meses. Além disso, o estado deve manter a vigilância patrimonial contínua do imóvel para evitar invasões, ocupações irregulares e novos danos. Em caso de descumprimento das obrigações, a multa é de R$ 1.000 por dia.
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10: A você, uma boa noite.
6: E até amanhã.

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1: Eu sou Paula Groba.
2: E eu sou Humberto Pinheiro.
1: E estes são os destaques de hoje do Jornal do Senado, que começa agora.
2: Congresso antecipa a comissão mista para analisar fim da chamada taxa das blusinhas.
1: Fies pode ter desconto maior para médicos que trabalham em áreas sem atendimento.
2: Pesquisa data Senado. Brasileiras sofrem violência, mas não se reconhecem como vítimas.
1: Boa noite.
2: Boa noite.
1: Para atrair médicos para regiões onde faltam profissionais, um projeto em análise no Senado propõe aumentar o desconto na dívida do Fies a quem trabalhar nessas áreas.
2: A ideia é transformar o abatimento da dívida em um incentivo para levar mais médicos aos locais onde a população mais precisa de atendimento pelo SUS. Quem traz os detalhes é a repórter Patrícia Oliveira.
3: Mais de 60% dos médicos do país estão concentrados em 48 municípios e em capitais com mais de 500 mil habitantes, deixando outras áreas, especialmente na região norte, com escassez de profissionais. Um projeto do senador Dr. Irã, do Progressistas de Roraima, propõe que médicos formados com financiamento do Fies descontem até metade do valor da parcela mensal da dívida quando trabalharem na rede pública em áreas com falta e dificuldade de reposição ou retenção desses profissionais, consideradas prioritárias pelo Ministério da Saúde. Hoje, o Fies já permite abatimento da dívida para médicos que atuam por pelo menos um ano em equipes de saúde da família e em outros grupos específicos que atendem essas regiões. O projeto amplia o benefício para todos os médicos, inclusive especialistas, que trabalharem nos serviços públicos dessas localidades. Para o senador, a proposta, que está pronta para votação na Comissão de Assuntos Sociais, pode reduzir a dívida dos profissionais e levar médicos para onde eles são mais necessários.
4: Damos um alívio grande ao jovem médico que muitas vezes sai da faculdade com uma dívida enorme e, ao mesmo tempo, levamos mais profissionais às estruturas hospitalares, às UBSs, enfim, a todas as estruturas de atendimento do nosso gigante SUS, reforçando o acesso às pessoas que mais precisam nos rincões desse país.
3: Se for aprovado na Comissão de Assuntos Sociais, o projeto ainda será analisado pela Comissão de Assuntos Econômicos.
1: E a Comissão de Direitos Humanos vai criar um grupo de trabalho sobre a suspensão pela Anvisa de um remédio para a distrofia de Duchenne.
2: Essa distrofia muscular é uma doença genética rara e progressiva que causa perda de força dos músculos. A reportagem é de Márcio Maturana.
5: A Comissão de Direitos Humanos fez uma audiência pública com especialistas e famílias de pacientes para debater a situação regulatória do medicamento. Débora Racelli, mãe do paciente Raul, de 6 anos, disse que o Elevide é a esperança das famílias.
6: Aproximadamente no Brasil, temos 15 meninos medicados, como já foi falado. 1.200 meninos no mundo receberam o tratamento através de estudos e via comercial. Eles estão bem, eles estão crescendo, eles estão vivendo, eles estão indo pra escola, eles estão indo brincar. Pode não ter os melhores ganhos no gráfico, mas a doença parou, a doença estabilizou, a doença tá dando respiro para que eles sejam crianças.
5: O diretor da Anvisa, Daniel Pereira, explicou que a decisão da agência não é definitiva.
7: Não há decisão imutável por parte da agência. As decisões da agência, elas são feitas conforme os dados que a gente tem no momento, conforme os dados que a gente recebe, conforme os dados que a gente consegue, né, avaliar.
5: O medicamento é aplicado em dose única e os pacientes são acompanhados com relatórios periódicos. O laudo definitivo sobre a eficácia do remédio deve ser concluído em 2031. A senadora Damar Alves, do Republicanos do Distrito Federal, que é presidente da Comissão de Direitos Humanos e coordenou o debate, anunciou que vai criar um grupo de trabalho para buscar uma solução no caso do medicamento Elevides.
1: A comissão mista que analisa a medida provisória que zera o imposto de importação sobre compras de até $50 em plataformas virtuais se reúne amanhã para eleger o presidente. Conhecida como taxa das blusinhas, a MP também autoriza o ministro da Fazenda a alterar as alíquotas do imposto de importação sobre remessas postais internacionais. Para compras de até $50, a alíquota poderá ser reduzida a zero. Já para remessas de até $3.000, poderá chegar a 30%.
2: O deputado deputado Reginaldo Lopes, do PT de Minas Gerais, foi indicado pelo presidente da Câmara, Hugo Mota, para presidir a comissão. A indicação do relator caberá ao Senado. O parlamentar defendeu a aprovação rápida da MP, que perde a validade no dia 8 de setembro.
8: Nós vamos debater e fazer um grande diálogo com todos os setores econômicos da indústria brasileira, com os parlamentares, senadores, e vamos sim defender a aprovação imediata deste direito do povo brasileiro de poder ter isenção nas suas compras internacionais até $50.
1: A violência contra a mulher ainda é uma realidade no Brasil e muitas brasileiras não reconhecem como violência situações de agressão que vivenciam no dia a dia.
2: Os dados estaduais da mais recente pesquisa nacional do Data Senado revelam diferenças na percepção da violência de gênero entre os estados e mostram como essa falta de reconhecimento pode dificultar a denúncia e a busca por ajuda. A reportagem é de Raíssa Abreu.
9: A distância entre a violência vivida e a declarada é uma das principais conclusões da pesquisa. Em Alagoas, 36% das mulheres relataram situações de violência sem identificá-las como violência doméstica ou familiar. No Paraná e em São Paulo, esse índice foi de 25%. O presidente do Senado, Davi Alcolumbre, disse em nota que divulgar dados por estado ajuda a entender o problema em profundidade e aumenta a chance de combatê-lo. O coordenador do Data Senado, José Henrique Varanda, disse que o objetivo não é criar um ranking entre os estados.
10: O detalhamento estadual é muito mais importante não para criar um ranking, mas para identificar as necessidades de cada localidade. A gente olha para esses números, a gente vê que ainda estamos assim, muito aquém da realidade.
9: A 11ª edição da Pesquisa Nacional de Violência contra a Mulher ouviu 21.641 mulheres nos 27 estados e no Distrito Federal. A pesquisa é uma parceria do Data Senado com o Observatório da Mulher contra a Violência.
11: Eleições 2026.
1: O programa Seu Voto Importa, da Justiça Eleitoral, vai oferecer transporte a eleitores com mobilidade reduzida.
2: A solicitação deve ser feita até 14 de setembro, 20 dias antes da data da eleição. Repórter Pedro Pincer.
12: Eleitoras e eleitores que necessitarem de apoio para se deslocarem até seus locais de votação nas eleições de 2026, contarão com um serviço de transporte individual gratuito. O programa Seu Voto Importa, do Tribunal Superior Eleitoral, busca reduzir as barreiras físicas ao exercício do voto e promover a inclusão de grupos historicamente vulnerabilizados. E foi inspirado em experiências desenvolvidas por tribunais regionais como o de Pernambuco. Assessor de planejamento do órgão, Acácio Leite, explicou como o Seu Voto Importa funciona na prática.
13: Então nós transportamos eleitores com deficiência visual, deficiência auditiva, paralisia cerebral, síndrome de Down, autismo, deficiência física, todos os tipos de deficiência nós atendemos. No dia das eleições, vai buscar esse eleitor em casa, leva ele para votar até o local de votação e traz ele de volta até a casa dele com toda a segurança e com um apoio técnico bem interessante.
12: A solicitação pode ser apresentada pelo próprio eleitor ou, quando necessário, por seus representantes legais ou apoio. O pedido pode ser feito presencialmente, diretamente no cartório eleitoral da zona correspondente ou por canais remotos e eletrônicos até 14 de setembro.
1: E amanhã, sexta-feira, começa o horário eleitoral gratuito das eleições 2026. As emissoras de rádio e TV devem destinar tempo para que os candidatos e candidatas divulguem as propostas de campanha para os cargos de presidente da República, deputado federal, governador, senador e deputado estadual ou distrital, no caso do Distrito Federal.
2: A propaganda eleitoral gratuita será veiculada de segunda a sábado com 50 minutos diários em rede, divididos dois blocos de 25 minutos no rádio e na TV. Além disso, 70 minutos serão destinados a inserções de 30 e 60 segundos distribuídas ao longo do dia. O horário eleitoral deve ocorrer até o dia 1º de outubro, 3 dias antes da realização do primeiro turno. Com edição de Paula Groba e trabalhos técnicos de Eliseu Caires, o Jornal do Senado fica por aqui. Acompanhe agora as notícias da Câmara dos Deputados. Boa noite.
1: Boa noite e até amanhã.
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15: Presidentes estabelecem prioridades para votações do esforço concentrado.
16: Deputados obrigam notificação de distúrbio vocal relacionado ao trabalho.
15: Avança a proposta que permite instalação de faróis auxiliares em caminhões.
17: Boa noite. Uma comissão da Câmara aprovou a instalação de faróis auxiliares em caminhões. A repórter Maria Neves explica por que a medida foi considerada necessária.
18: A Comissão de Viação e Transportes da Câmara dos Deputados aprovou o projeto do deputado Rodrigo Dazaeli, do PL do Mato Grosso, que permite a instalação de faróis auxiliares em caminhões que circulam em áreas privadas. Pelo texto, veículos de transporte de carga utilizados em atividades agropecuárias, florestais, industriais e logísticas, poderão ter luzes adicionais, desde que elas possam ser desligadas manualmente para circular em vias públicas. Na opinião do relator, deputado Zé Trovão, do PL de Santa Catarina, a mudança evita que os motoristas sejam punidos simplesmente por terem o equipamento no caminhão. Ele também defende que a iluminação adicional vai tornar a direção de caminhões mais segura.
19: Nós temos hoje muitos veículos que transitam em propriedades rurais, em áreas que são 500, 600, até 1000 quilômetros ou mais, em estradas precárias, estradas de chão. E essas estradas, elas não têm iluminação de nenhum tipo. Às vezes o cara está transitando, quando ele vê, ele está em cima de um animal, de um boi, de um cavalo ou de um animal silvestre e acaba acontecendo. Se ele tem as lâmpadas auxiliares, ele consegue ter um foco maior, mais longe desses animais, dessas estradas.
18: Pelo texto aprovado, o condutor que trafegar por via pública com a iluminação auxiliar ligada incorrerá infração grave a ser punida com multa e retenção do veículo para regularização. Uma pesquisa realizada pela Fundação Instituto de Pesquisas Econômicas e a Secretaria Nacional de Trânsito apontou que caminhões e ônibus respondem por aproximadamente 4% dos veículos em circulação no país. Isso corresponde a cerca de 4 milhões e 900 mil veículos. A proposta que permite a instalação de faróis auxiliares em caminhões ainda será analisada pela Comissão de Constituição e Justiça. Da Rádio Câmara de Brasília, Maria Neves.
14: Transportes.
20: Júlio Arco Verde, do PP do Piauí, apoia a proposta que muda as regras de cobrança do IPVA. O texto estabelece a alíquota máxima de 1% sobre o valor venal dos veículos e determina que os estados possam conceder descontos para modelos menos poluentes.
21: A proposta considera exclusivamente o peso de fábrica do veículo, em vez do valor de mercado para o cálculo do IPVA. Júlio Arco Verde acredita que a medida torna a cobrança do imposto mais justa e alinhada a modelos adotados em outros países.
14: Consumidor.
20: Embalagens de produtos industrializados não poderão exibir fotos de componentes que não fazem parte da receita. É o que determina o projeto de Félix Mendonça Júnior, do PDT da Bahia, segundo o qual as ilustrações orientam mais a decisão de compra do que a leitura da lista de ingredientes.
21: Além disso, o projeto de Félix Mendonça Júnior prevê que a Anvisa estabeleça o teor mínimo de ingredientes, como chocolates, frutas e queijos, para destaque nas embalagens, seguindo padrões internacionais de composição e denominação de alimentos.
14: Direitos Humanos.
20: Gervásio Maia, do PCdoB da Paraíba, defende a aprovação de projeto que obriga academias a trazer informações e instruções em braille nos equipamentos. Relator da matéria na Comissão de Constituição e Justiça da Câmara, o deputado afirma que o objetivo é ampliar a autonomia das pessoas com deficiência visual.
21: Gervásio Maia argumenta que a adaptação promove a inclusão desse público nas atividades físicas, contribuindo também para a redução do risco de acidentes durante a prática dos exercícios. exercícios.
20: A alteração no Estatuto do Índio vai garantir a disponibilidade de intérpretes de línguas de povos originários em atendimentos públicos a indígenas. A relatora da matéria na Comissão da Amazônia, deputada Dilvanda Faro, do PT do Pará, pede urgência na aprovação do texto.
21: Dilvanda Faro explica que a medida amplia o acesso a direitos e a serviços essenciais, priorizando a contratação de intérpretes das próprias comunidades para facilitar a comunicação e evitar a criação de cargos permanentes.
11: Justiça.
20: Devedores de pensão alimentícia podem ser proibidos de entrar em estádios de futebol e outros eventos esportivos. A restrição está prevista em um projeto apresentado por Rodrigo Gambale, do Podemos de São Paulo.
21: A proposta exige que os organizadores dos eventos barrem os inadimplentes na entrada, inclusive por biometria. Rodrigo Gambale acredita que a medida protege crianças e adolescentes e dá mais agilidade à cobrança das pensões.
11: Segurança Pública.
20: Alexandre Leite, do União de São Paulo, propõe aumentar a pena para quem fizer falsa acusação de violência doméstica e familiar. O deputado explica que a ideia é alterar o Código Penal para endurecer a punição do crime de denunciação caluniosa.
21: O texto também prevê que a concessão de medida protetiva com base em denúncia falsa passe a configurar o crime de denunciação caluniosa. Alexandre Leite afirma que a medida busca preservar a credibilidade do sistema de proteção às vítimas e punir quem agir de má fé.
11: Desenvolvimento Regional.
20: Projeto de Domingos Neto, do PSD do Ceará, busca ampliar a utilização do reuso de água e da dessalinização em regiões afetadas pela seca. O deputado também inclui no texto incentivos de financiamento para projetos que adotarem essas tecnologias.
21: Domingos Neto explica que a iniciativa facilita o acesso a financiamentos para projetos que promovam fontes complementares de abastecimento de água. Ele acrescenta que a medida prioriza a eficiência do uso da água, além de preservar os mananciais.
11: Trabalho.
20: Os deputados aprovaram um projeto que obriga a notificação do

0: de profissionais que utilizam a voz como instrumento de trabalho, em especial professores e teleoperadores. O autor do projeto, o deputado Rogério Correia, do PT de Minas Gerais, ressaltou que o distúrbio é uma doença que está extremamente associada ao trabalho.
1: Ela vai influenciar na vida das pessoas e precisa de ter o tratamento relacionado ao trabalho, por isso uma doença do trabalho. Assim colocado, leva os professores a ter uma proteção pela profissão que ele exerce.
0: O projeto considera distúrbios vocais relacionados ao trabalho quaisquer formas de desvios vocais relacionados à atividade profissional que diminuam, comprometam ou impeçam a atuação ou a comunicação do trabalhador. A proposta que determina a notificação compulsória do distúrbio vocal relacionado ao trabalho como doença funcional já pode seguir ao Senado. Da Rádio Câmara de Brasília, Paula Bittar.
2: Ayrton Faleiro, do PT da Bahia, comemora a aprovação na Câmara do fim da escala 6x1. Na avaliação do deputado, a medida amplia direitos e melhora a qualidade de vida da classe trabalhadora.
3: O parlamentar também afirma que a mudança representa um ganho para a economia e destaca a participação de trabalhadores, dos parlamentares e do governo federal na aprovação da proposta. Para Ayrton Faleiro, a medida garante mais dignidade aos trabalhadores.
4: A aprovação do fim da escala 6x1, estabelecendo 2 dias de descanso para a classe trabalhadora, para cuidar da família, para cuidar da saúde, para cuidar do esporte, para cuidar da sua religiosidade, é um ganho fundamental para a nossa economia. Quem está de parabéns mesmo são os trabalhadores e trabalhadoras do Brasil, que agora vão ter uma condição mais digna para, além do trabalho, uma vida melhor.
5: Saúde.
2: É de Josenildo, do PDT do Amapá, projeto que proíbe a prescrição e o uso de implantes hormonais para fins estéticos ou melhoria do desempenho físico. O projeto prevê que esses produtos somente sejam indicados para diagnóstico compatível e respaldo científico.
3: Josenildo propõe que farmácias e estabelecimentos registrem o profissional responsável, o paciente, a composição e o lote de cada implante. O congressista explica que o registro de cada implante permite identificar prescrições que usam diagnósticos médicos como justificativa para fins estéticos.
5: Previdência.
2: Eduardo da Fonte, do PP de Pernambuco, apresentou projeto que determina o pagamento provisório do benefício de prestação continuada quando o INSS não analisar o pedido em até 45 dias. Ele explica que a implantação deverá ser feita em até 5 dias úteis após o fim do prazo.
3: Eduardo da Fonte esclarece que o pagamento temporário não substitui a análise definitiva do INSS. Ele acrescenta que se o pedido for negado, o benefício será interrompido depois de assegurado o direito de defesa, sem devolução automática dos valores recebidos de boa-fé.
5: Cultura.
2: Projeto de Adriano do Baldi, do PP de Goiás, inclui o Dia Nacional do Povo Cigano, celebrado em 24 de maio, no calendário oficial de eventos nacionais. Ele explica que a medida visa incentivar a realização de campanhas educativas e de combate a estereótipos.
3: Embora 24 de maio já marque o Dia Nacional do Cigano, Adriano do Baldi diz que o reconhecimento oficial da data vai dar mais visibilidade a esta comunidade histórica e vai fortalecer o acesso a direitos básicos como documentação, saúde, educação e moradia.
2: Pastor Diniz, do União de Roraima, é favorável à renovação da permissão para que a Rondovisão Rondônia Rádio e Televisão continue operando uma emissora de rádio FM em Ji-Paraná por mais 10 anos.
3: O relator da proposta na Comissão de Comunicação afirma que a documentação apresentada pela empresa atende às exigências legais e às normas do colegiado. Por isso, o pastor Diniz defende a homologação do ato do Poder Executivo pelo Congresso Nacional.
5: Educação.
2: projeto de Da Vitória, do PP do Espírito Santo, prevê descontos a participantes do FIES com pagamentos em dia ou em atraso de até 90 dias. Ele argumenta que a proposta permite que o beneficiário quite a dívida à vista sem pagar juros e multas, com desconto de até metade do valor financiado.
3: Da Vitória também propõe

0: Parcelamento em até 150 meses, com eliminação de juros e multas, além de desconto de até 30% sobre a dívida principal. O deputado disse que as renegociações devem alcançar os bons pagadores, desde que não provoquem perda de receita para o fundo estudantil.
1: Votação.
2: Em reunião com o presidente da República, os presidentes da Câmara, Hugo Mota, e do Senado, Davi Alcolumbre, definiram os projetos que terão prioridade na semana de esforço concentrado do Congresso. O repórter José Carlos Oliveira tem os detalhes.
3: Os presidentes da Câmara dos Deputados, Hugo Mota, e do Senado, Davi Alcolumbre, se reuniram com o presidente Lula no Palácio Alvorada e definiram 5 propostas com prioridade de votação entre 1º e 4 de setembro, último esforço concentrado do Congresso antes da eleição de outubro. 4 propostas já foram aprovadas pelos deputados e estão em análise no Senado. O fim da escala 6x1 de trabalho semanal, a chamada PEC da Segurança Pública, a Política Nacional de Minerais Críticos e Estratégicos e os incentivos fiscais para a instalação de data centers no Brasil, batizados de Redata. O presidente da Câmara, Hugo Mota, elogiou a possibilidade de avanços legislativos por meio de diálogo e cooperação institucional.
4: Mais feliz ainda de ver essas matérias que passaram na Câmara, como a PEC da Segurança, a PEC do fim da escala 6x1, o projeto dos minerais críticos, que é um projeto estratégico para o país, de soberania nacional, e também o Redata, que além do ponto de vista dos investimentos que o Brasil irá receber, nós teremos condição também de armazenar os dados da população brasileira aqui em nosso país, não mais dependendo de outros países.
3: O 5º item da pauta prioritária é a medida provisória que zera temporariamente a chamada taxa das blusinhas, ou seja, a cobrança do imposto de importação federal de 20% sobre remessas postais internacionais de até 50 dólares. Hugo Mota lembrou que a medida provisória perde a validade em setembro, com riscos de prejuízos para milhões de brasileiros que compram pela internet. Mota indicou o deputado Reginaldo Lopes, do PT de Minas Gerais, para presidir a comissão mista sobre o tema. Os deputados aprovaram a PEC da Segurança em março. O texto garante mais recursos para o setor, inclusive por meio da destinação de dinheiro arrecadado com as BETs para o Fundo Nacional de Segurança Pública e o Fundo Penitenciário Nacional. O fim da escala 6x1 foi aprovado pela Câmara em maio. O projeto prevê jornada de 40 horas semanais em 5 dias, com 2 de descanso e sem redução de salário. Também em maio, os deputados aprovaram a Política Nacional de Minerais Críticos, com incentivos governamentais à exploração de minerais considerados fundamentais na produção de tecnologias, como smartphones, carros elétricos e sistemas militares. O projeto de lei do Redata, Regime Especial de Tributação para Serviços de Data Center, foi aprovado pela Câmara em fevereiro. Da Rádio Câmara de Brasília, José Carlos Oliveira.
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1: Economia.
0: Doutor Luiz Ovando, do PP de Mato Grosso do Sul, defende a proposta de emenda à Constituição que amplia a imunidade tributária para igrejas e entidades filantrópicas. O texto já foi aprovado na Câmara e seguiu para análise dos senadores.
2: O deputado afirma que a medida fortalece o trabalho social desenvolvido por igrejas e organizações beneficentes, ampliando recursos destinados ao atendimento da população. Doutor Luiz Ovando acrescenta que a proposta prevê mecanismos de devolução tributária para evitar cobranças consideradas excessivas.
6: Quando você compra uma lâmpada, compra alguma coisa em supermercado, então isso tudo é tributado. Então, se já está tributado e o cidadão, membro da igreja, já paga imposto de renda, se ele tiver uma empresa, ele também recolhe esse valor, nós estamos aqui, através dessa PEC, defendendo o fato de que as instituições e também as filantrópicas que prestam serviço à comunidade sejam isentadas, sejam imunizadas, vamos dizer assim, desse recolhimento. E se acontecer, isso seja devolvido através de um cashback.
0: Zé Neto, do PT da Bahia, apresentou o projeto que cria o programa Fazer o Bem para a Melhor Idade, que permite a empresas abater do imposto de renda valores destinados a idosos que vivem em asilos ou casas de repouso.
7: E o que nós queremos? Que nesse projeto a gente vai atender os idosos com rendimentos mensais inferiores ao limite da isenção de imposto de renda que estejam nos abrigos de idosos e casas de idosos. Que a tendência é que isso cresça muito. Quem dá assistência a esses idosos? Como vão ser assistidos? Cada dia você tem menos pessoas na família e você vai ter muito mais pessoas que não vão ter esse atendimento. E isso é uma forma de dar uma atenção e uma assistência junto com a ordem governamental, com o Estado, município, Estado, União, para que a gente possa diminuir essas dificuldades que são vividas pelos idosos no Brasil.
2: Zé Neto explica que, pelo texto, cada empresa poderá apoiar até 3 idosos com abatimento limitado a 5% do imposto devido por ano. Para ter direito ao incentivo, a pessoa jurídica deverá obter o certificado amigo do idoso após a habilitação junto à Receita Federal.
0: Bandeira de Melo, do PV do Rio de Janeiro, é um dos autores da proposta de emenda à Constituição que busca preservar incentivos estaduais e municipais a projetos culturais e esportivos após a reforma tributária. O texto permite que empresas continuem apoiando iniciativas desses setores com abatimento de parte do imposto devido.
2: Bandeira de Melo alerta que a substituição do ICMS e do ISS pelo novo imposto sobre consumo pode abrir brecha para a extinção de mecanismos usados hoje no financiamento da cultura e do esporte. O objetivo da proposta é criar regras nacionais uniformes sobre o tema.
0: Termina agora o Jornal Câmara dos Deputados, produzido pela Rádio Câmara, com trabalhos técnicos de Wellington Teles e apresentação de Luciana Vieira e Val Monteiro. Boa noite.
2: A Voz do Brasil volta amanhã. Uma boa noite para você.
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0: Tamo junto em mais uma edição do Detona Mix. Ótima quinta-feira aí, um abraço apertado aí em você e muito obrigado pela companhia. Eu sou o Diego Elias, vamos juntos nas próximas horas tocar o melhor som pop de todos os tempos. Lançamentos, novidades e também aquelas que tocaram alguns anos atrás. Você confere, relembra e canta com a gente aqui na melhor sintonia. Combinado? Bora conferir a playlist de hoje.
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0: Grandes nomes do cenário mundial pra você, já tá preparado por aqui, ó. Taylor Swift, Cardi B com Bruno Mars, que tal? É, muitos outros no cenário internacional, como John Pardee e ainda, deixa eu ver quem mais aqui, ó. Rosalía, Maroon 5, que tal relembrar? E muitos outros, né? No cenário nacional, Otelo, grandes nomes da atualidade, você conferindo aqui, o pessoal do Ziba e muito mais. Bora conferir então, bora tocar o melhor som pra você curtir.
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0: Pra abrir nessa quinta tem Jess G, Rappi.

0: Tá aí, gente, fechando a primeira sequência desta quinta-feira com sonzeira do Ziba, remix Tudo Que Importa, Renegades com Ex-Ambassadors e ainda Sam Smith com Normani, Dancing with a Stranger. E aqui na sequência, rola o melhor som, você duvida? Detona Mix. Tem muito mais preparado aqui, ó.
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2: Detonando tudo, John Pardee, Friday Night Heartbreaker.

0: Esse aí é um sucesso e tanto, né? Taylor Swift, The Fate of Ophelia. Ainda teve Bruno Mars com Cardi B, Finesse. E Without Me com Rousey aqui na sequência da melhor. A gente volta e tem muito mais pra tocar, ó.
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3: Expresso de Notícias no ar. É você bem informado de hora em hora. Por aqui, Diego Soares. Uma ótima quinta-feira para você. Hoje é 27 de agosto, ano 2026. E vamos às informações. Ex-dono da RIG entrega PGR proposta de delação premiada. Segundo o UOL, proposta de João Carlos Mansur inclui 17 anexos e se concentra em Daniel Vorcaro. O acordo ainda não foi formalmente assinado. IPCA 15 tem deflação de 0,40% em agosto de 2026. O índice acumula alta de 3,09% no ano e de 4,24% em 12 meses. Energia elétrica e passagens aéreas puxaram o resultado para baixo. Moraes autoriza Bolsonaro a concentrar fisioterapia em uma única sessão. Defesa do ex-presidente alegou que tratamento, feito 3 vezes por semana durante 1 hora, se mostrou insuficiente. Este foi o nosso Expresso de Notícias. Comigo, Diego Soares. Nós voltamos a qualquer momento com mais informações para você.
4: Plano de Desenvolvimento da Educação. 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
9: E detonando tudo, Otelo, depois das 6.

0: What's Good com Bones, ainda Made for Me com Mooney Long e tocamos muito mais sonzeira no seu radio nesta sequência maravilhosa.
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0: E tem muito mais aqui, ó, no próximo bloco.
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